0: girando o sucesso que você gosta de ouvir. Ótima noite para você, para todos aí reunido, né? É bom demais. Pessoal, coloca aí a caixa de som e aí é só alegria.
1: Olá, boa noite.
0: Boa noite.
1: Tudo bem? Tudo bem? Sou ouvinte do seu programa. Sou aqui de Fernando dos Carajás, sou Alenil de Luz. Queria mandar um alô para meu pai lá na Vila Itainópolis, seu Sebastião, que está na escuta do seu programa, não perde um programa seu todo sábado. E aí eu ofereço aí uma música para ele. Qualquer Sim. música que você for rodar, eu ofereço para meu pai lá na Vila Itainópolis. Meu pai, minha mãe, era dessa, tá ligado no seu programa.
0: Obrigado, obrigado. Fiquei feliz aí em receber sua mensagem, em receber aí a sua participação. Abraço a todos aí de Canaã. Canaã dos Carajás. Legal.
2: Boa noite.
0: Boa noite.
2: Dia 91.
0: Me conta.
2: Marçal Brega. Tô aqui em Tocantinópolis, no Tocantins.
0: Ah, Tocantinópolis. Abraço a todos aí de Tocantinópolis, curtindo FM 91. Boa noite. Oi.
3: Fala, boa noite, meu amigo Fernando Louro. Aqui depois é o seu colega, o Francimar.
0: Ei, Francimar.
3: Fernandão, toca uma música pra nós aí, Fernandão, do Silvio Max.
0: Silvio Max,
3: pra nós.
0: Mais uma.
3: Uma noite maravilhosa. Falou, Fernandão, um abraço, tchau.
0: Obrigado, obrigado, Francimar, do Comercial da Paz. Meu amigo Nuca, Nuca já esteve por lá hoje, não já, Nuca? Já foi lá no Comercial da Paz, é bem bacana, né? Na divisa aí, né, do Bela Vista, com o bairro da Paz. Obrigado pela sintonia. Pediu, a gente gira o sucesso, tá? São 21 horas 17 minutos, 21 e 17. Eu vou só no break e já eu volto só trazendo breca, mais músicas.
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0: Minuto Verão. Cuidado ao se expor ao sol. Aproveite o sol com moderação. Nesse verão, não esqueça, um bronzeamento gradual é muito mais saudável e natural. Atenção, as crianças precisam de cuidados redobrados para curtir o sol. Para garantir a proteção da sua pele, é preciso cuidados especiais, conforme explica a dermatologista Amélia Leal, que dá orientações importantes para a proteção da pele.
1: É importante que a pessoa passe o protetor solar e reaplique durante o dia, pelo menos a cada 4 horas, porque ele vai perdendo a sua eficácia ao longo do dia, então é importante essa reaplicação para que o paciente não sofra uma queimadura. A partir dos 6 meses, os bebês já podem usar protetor solar, desde que o protetor solar seja infantil, porque é um protetor solar mineral que não vai fazer mal para aquele bebê. E antes dos 6 meses, eles devem usar somente barreiras físicas, camiseta UV, chapéuzinho. É muito importante ficar reaplicando o protetor solar, principalmente porque elas estão constantemente na água e esse protetor solar vai saindo mais rapidamente. Caso a criança esteja sempre na água, na piscina, é legal reaplicar a cada 2 horas. Se não estiver, a gente consegue reaplicar a cada 4 horas.
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0: Girando o sucesso que você gosta de ouvir. Aproveitamos e dar um super boa noite para você que vai chegando agora em Marabá. Seja muito bem-vindo. Pessoal que está curtindo a gente em Santarém, lá do Crediário Tapajós. Um abraço a todos aí do Crediário Tapajós. Meu amigo Jairo Carvalho, Crediário Tapajós, está ouvindo a gente lá em Curai, né? Curai. Curai, comunidade ali, próximo de Santarém. Obrigado pela sintonia. Meu amigo Wellington, Wellington Pintor, tá trabalhando agora. Tá por onde, Wellington? Tá na linha? Fala aí, onde é que você tá?
2: Estamos por aqui, meu filho. Estamos por aqui também. Eu, Ediel, é o Marcos e Liberal. No Bar do Liberal. Estamos aqui, junto também.
0: Ah, tá no Bar do Liberal.
2: Estamos aqui conectados,
0: né?
2: Na melhor.
0: Tá certo, então. Tá no Bar do Liberal.
3: Mas especialmente pra toda a moçada que curte esse Marcos. Pode beber, meu irmão.
0: Você gosta de beber? Bebo mais, é o nome do sucesso.

0: mexendo.
1: Matilda não.
0: Mexendo com sua sensibilidade. Com seus pensamentos.
1: Tibana. Matilda não.
0: O inesquecível Ray Douglas. Lamu. Boa noite pra você.
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0: Girando sucesso pra você, já são 21h32. Manda um abraço especial a todos do Comercial Davi, lá na Folha 1. Comercial Davi, um abraço pra você, Wagner. O Wagner, minha amiga Denise. Alô, Denise. Alô, Wagner. Todos vocês aí do Comercial Davi. Obrigado pela sintonia. Pessoal da Folha 1. Pessoal também da Serralheria do Zé Lopes. Alô, Zé Lopes. Tá ligado? Obrigado, Zé Lopes. Obrigado aí pela sintonia. Boa noite. E aí, tudo bacana? É você ligando, é você participando. Oi.
3: Boa noite, Fernando Louro.
0: Boa noite.
3: É o Itupiranga da Folha 1.
0: Ei, Itupiranga.
3: Aí, mano, velho. Bota a música, sou seu DJ, sou seu cantor. É, Alan Rodrigues.
0: Legal, Alan Rodrigues, sou seu DJ, sou seu cantor. Boa noite pra você, pessoal. Lá no Comercial da Paz, rapaz. Comercial da Paz, meu amigo Nuca falou pra mim. Comercial da Paz fica lá, na divisa do Bela Vista com Jardim União do Francimar.
4: Boa noite, Fernando.
0: Boa noite, Nuca.
4: Passando a Romédia pelo nosso Obrega, eu sou amigo novo aqui. Só pra te pedir, Bartô Galeno, saudade de Rosa. A mesma ofereço a todos os que estão ligadinhos e sintonizados aí na Melhor de Marabá, que é o nosso Obrega. E põe a concorrência pra dançar, Fernando. Toma aí junto e misturado, papai. Chama, chama. Ui.

0: Edi Maravá, Amaury Moreira, Quando Florescer. Linda essa música, né? Também gosto. Cícero Rossi, Só Pensa em Você. Bartô Galeno, Saudade de Rosa. Meu amigo Jairo, lá em Curuai, Curuai, distrito de Santarém. Obrigado aí pela sintonia. É bom demais saber que você tá ligado. Aproveitamos um abraço especial a toda a equipe, né? Que tá curtindo a gente aí da VW Elétrica. Alô, Anderson. O Anderson e família, né? Aí, da VW Elétrica, aquele abraço para você, Anderson. Agora de folga, né? Todo mundo curtindo o programa Só Brega, mas segunda tá todo mundo na pega. Abraço para você e bom trabalho a todos aí da VW Elétrica, em sintonia, curtindo FM 91, em alto e bom som. Pessoal também que tá antenado, curtindo a gente. Quem é que faz aniversário? Quem é que faz festa? É o Banana? É o Banana hoje? Diz aí pra mim quem é.
1: Fala, Fernandão. Tô ligado em você aqui. Tamo ligado aqui já no aniversário. Mande o alô e o parabéns pro meu amigo
0: parabéns.
1: Elisaldo Banana.
0: Elisaldo.
1: Tá presente aqui o meu amigo Pelé. E tamo ligado diretamente na FM 91. O melhor do brega.
0: É o Elisaldo, rapaz. Parabéns pra você, Elisaldo. Em nome de toda a turma, né? Os amigos aí da Chácara VIP. Elisaldo Banana hoje também tá no berço. É mais um aniversariante que recebe aí os nossos parabéns, as nossas homenagens. 3F do Fernandão. Força, foco e fé. Parabéns, Elisaldo. Obrigado pela sintonia. A festa acontece aí e o som a gente gira daqui.
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1: 21:51.
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1: Pra você, caminhoneiro. Caminhão amigo. Boa noite, Brasil.

Pega! 22 horas 4 minutos, ótima noite pra você. Chegando ao final de mais uma edição do nosso Só Brega. Mas sábado que vem tem mais. Obrigado ao nosso diretor Hinaldo Antônio. Obrigado a você de todo o Brasil, a você ligado através da Clube FM. Obrigado pela sintonia. A você que curte através da Rádio FM 91 na frequência 90,9. São as duas emissoras do Grupo RBA, transmitindo o programa Só Brega para todo o planeta. Já já tem o Michel Garcia com a Máquina do Tempo, músicas dos anos 70, 80 e 90. Obrigado, meu Deus, por mais um dia. Obrigado, Jesus, por mais uma noite, por mais uma semana. Chegou a hora de dizer pra você.

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Para você que está ouvindo aqui a FM 91 em conexão com a Rádio Clube FM 100,7, uma boa noite a você, obrigado pela sintonia. Aperte os cintos porque a partir desse momento, a partir de agora, vamos fazer uma viagem no tempo, voltando às décadas de ouro da música dançante mundial. Aquilo que você curtiu nas danceterias dos anos 70, nas discotecas dos anos 80, nas boates, disco clubes dos anos 90 e, claro, tudo o que rolou nas principais danceterias, rádios, fitas cassete, CD, MD, o que você escutou aí, a partir desse momento, você agora ouve comigo, seu amigo Michel Garcia, no programa Máquina do Tempo. É o programa mais bacana das suas noites marabaenses de sábado. E a gente, claro, com muito alto astral, com muito estilo, vamos começar o programa Máquina do Tempo de hoje, trazendo a você e levando, na verdade, levando você de volta as principais décadas áureas da música dançante mundial. A gente vai começar então o programa com uma música super bacana dos anos 90, da época da House Music, Jamie G, Don't Be Shy, Não Sinta Vergonha, Não Se Acanhe, Não Seja Tímido, era a filosofia de Jamie G, Don't Be Shy. Sobe o som porque está começando o seu Máquina do Tempo.

programa Máquina do Tempo, na noite deste sabadão. Aproveitando para mandar um abraço para todo mundo que está sintonizado aqui no Máquina do Tempo, tá bom? Um abraço aí para o nosso amigo Moquinha e seu amigo Cazuza, ligados aqui na programação do Máquina do Tempo. Pessoal da Marabá Móveis, grande abraço, obrigado pela sintonia, tá bom? Agradecer também o pessoal da Saraiva. Saraiva é Materiais Elétricos, né, que está sintonizado conosco, o amigo Matheus do nosso Máquina do Tempo, o Renato da Reluz, tá bom? Obrigado, Renato, pela sua sintonia, grande abraço aí também para todos os funcionários da Reluz e todos os nossos amigos aqui que sintonizam, né, estão sintonizados na programação do Máquina do Tempo, tá certo? Vamos então de música, que é o que você quer, continuando então aí a programação.

Olha, essa música fez muito sucesso nos anos 80, finalzinho dos anos 80, né? Voyage, Voyage com Desireless pra você. A música tocou incansavelmente nas principais rádios do Brasil, do mundo, Belém, Pará, Marabá, as principais cidades aí de todo o Brasil, né? Tocou muito. E muita gente também dançou. Belém, Pará, Marabá, as principais cidades aí de todo o Brasil, né? Tocou

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4: Vamos então de música, que é o que interessa. Vamos voltar novamente para a Europa. Agora, nos anos 90, tivemos 2 DJs que pegaram a batida do Technotronic. Esses DJs, eles fizeram uma música muito bacana. Os DJs Pat and Mick. O nome da música é Use It Up and Wear It Out. Sobe o som, porque a música bacana é Máquina do Tempo.

0: Pets and Small Turnaround pra você. Outra música muito bacana, eu gosto muito dessa música, uma música dançante, uma música pra cima, que é aquilo que a gente precisa, né, meu amigo? Energias positivas aí neste mundo tão louco que a gente tá vivendo hoje em dia. E com certeza o Máquina do Tempo nos dá essa energia, porque aquece o coração, né? Você lembra aí dos tempos antigos, você lembra, poxa, saiu curtindo a escola. Essa aí, quando eu era jovem, eu curti muito, dancei nas danceterias aqui de Marabá, ou de Belém, ou de Goiânia, onde quer que você estivesse, você dançou, você lembrou, porque a música é muito bacana, é o programa Máquina do Tempo, e ele te faz ter esse sentimento gostoso aí de nostalgia, né, meu amigo? É isso aí, vamos então, intervalo comercial, tá? Já já eu volto para mais Máquina do Tempo.
1: 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Cuidar do meio ambiente. O período do verão amazônico em nossa região traz também um perigo a mais, além do calor, o tempo seco. O órgão que acompanha os fenômenos meteorológicos identificou um perigo potencial por conta das altas temperaturas e do tempo seco. Todo esse fenômeno é resultado da falta de cuidado e de proteção ao meio ambiente. Por isso, precisamos criar a consciência de que é preciso cuidar da natureza, assim como dos rios, que são de grande importância para a cidade, para nosso lazer e para a Amazônia. Como explica Matheus do Carmo Rocha, coordenador do Departamento de Fiscalização Ambiental da SEMA.
2: A gente pede que os banhistas, eles vejam os rios de uma maneira ecologicamente viável, uma maneira que se sintam abraçados a respeito disso. São rios que são um marco turístico aqui da cidade, não é para qualquer cidade que a gente tem, né, o encontro dos rios, tanto o rio Tocantins quanto o rio Itacaiunas. A gente pede que os banhistas sempre priorizem o descarte adequado dos resíduos sólidos, as embarcações também sejam, né, referência também aos banhistas. A gente pede sempre que tenha um ambiente ecologicamente equilibrado, né, com a conservação dos rios, principalmente se tratando do manejo adequado dos resíduos sólidos.
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0: Olha, nos anos 80, a minha querida Cyndi Lauper já estava falando esse discurso aí, já dizia, girls just wanna have fun, ou seja, as garotas só precisam se divertir, elas só querem se divertir. E aí a minha querida Jen Jen, que é uma ramificação da banda Lee Merrill, que teve muitos outros sucessos, inclusive foi Lee Merrill que criou a Corona, né, The Rhythm of the Night, não é a coronavírus, é a Corona, aquela banda, que depois se tornou a cantora Corona, criou também a banda Jen Jen, só com mulheres, e elas repetiram agora em formato de rap, em formato de dance, a filosofia da minha querida Cyndi Lauper, Girls Just Wanna Have Fun, beleza? Muito bem, intervalo comercial, vou só tomar uma água, pegar um pedaço de pizza e tomar um pouquinho de café, já já eu volto pra você com o seu Máquina do Tempo.
1: 11:39.

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muita gente sintonizada ainda na programação do Máquina do Tempo. As pizzarias aí, né? As lanchonetes de rua, as barracas de cachorro-quente de, né, de Bauru, os hambúrguer lá fora, né, em São Paulo, chama de Bauru, né, meu filho? É. E todos vocês que estão aí lanchando e ouvindo o Máquina do Tempo, bom lanche, bom apetite para vocês. Obrigado pela sintonia também. E olha, se eu fosse vocês, donos de lanchonetes, não deixe os meninos mudar a sintonia da 91 nem da Clube. Deixa aqui no Máquina do Tempo, meu amigo, que aqui que toca música bacana, aqui que nós recordamos e fazemos o nosso coração ficar aquecido com muita nostalgia, muita música bacana no, na programação do seu Máquina do Tempo. Vamos então para mais música. Vamos com René Froger, Are You Waiting For Loving Me? Sobe o som, porque essa música é muito bacana. Gosto muito. Eu e você no Máquina do Tempo.

0: Fechando pra você então com chave de ouro do House Music, meu amigo. É, da época do House. Nos anos 90 você chamava essas músicas de House, né? E hoje a gente conhece como midback. O Selector, Move Your Body, Mexa Seu Corpo, já era a filosofia desta banda dos Estados Unidos, que fazia muito House também, House raiz, né? House porque eles ficavam dentro das suas próprias casas. Esses produtores, House significa casa, né? Eles ficavam nas casas deles, produzindo de forma artesanal as músicas dançantes, as batidas. E olha que naquela época, começo dos anos 90, nós não tínhamos equipamentos como que nós temos hoje. Computador, celular, programas, né, que fazem conversão de áudio, mixagem de áudio. Não tínhamos nada disso. Era tudo na raça, meu amigo. Os caras usavam sintetizadores, bateria eletrônica, gravava tudo naquele rolo grande. E os caras iam manualmente fazendo ali um negócio. Era diferente, viu? Mas tá aí, você curtiu então o Selector Move Your Body pra você. E por aqui finalizamos então o Máquina do Tempo. Espero que você tenha curtido, gostado de um montão. E fazemos uma programação com muito carinho pra você, tá bom? Sábado que vem estamos de volta a partir das 10 horas da noite. Michel Garcia e você na programação da 91 da Clube Máquina do Tempo. Um grande abraço e até sábado.
1: 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Lugar de lixo é no lixo. Curtir o verão amazônico na praia do Tucunaré exige cuidar da limpeza da praia. Todo lixo que você produzir deve ser descartado no lixo. Não deixe sacolas, garrafas ou restos de comida na areia. O coordenador do Departamento de Postura de Marabá, Marli Von Andrade, reforça que manter a praia limpa é garantir que o nosso cartão postal continue seguro e bonito.
2: A praia é um espaço público que não ser utilizado somente por você, são por todos, né? E o lixo que você levou da sua casa, você pode chegar lá, fazer o consumo e retornar com esse lixo e colocar num ambiente correto, que a Prefeitura Municipal de Marabá, através da SAM, estou colocando à sua disposição lixeiras nos espaços da orla para que você acondicione o seu lixo ideal, ou seja, espaço de vidro, espaço de plástico, alimentação. Então não deixe na praia, leve e coloque no container que está às margens do rio.
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2: 1 e 5.
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0: 1:18.
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2: O Jornal Diário do Pará completou neste sábado, dia 22, 44 anos de fundação, com a missão de dar à população paraense um veículo comprometido com a boa informação. O jornalista Laércio Barbalho lançou, em agosto de 1982, a edição inaugural. Anos depois, o jornal assumiria a liderança de mercado, condição que ostenta até hoje, reconhecido como um dos mais importantes veículos de imprensa do país. O Diário acumula prêmios nacionais e internacionais, pautado sempre na defesa dos interesses da sociedade paraense e no incentivo ao desenvolvimento socioeconômico do estado. Nesta data festiva, o maior jornal do norte do Brasil agradece aos leitores pelo apoio recebido ao longo dessas 4 décadas e meia e convida para seguirmos juntos rumo ao futuro de vitórias reservado ao Pará e aos paraenses. 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
2: 1:49. 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
3: A governadora do Pará, Hanna Gassan Tuma, do MDB, aparece na liderança pela disputa do governo do estado e, de acordo com um dos cenários da nova pesquisa Atlas Intel, pode vencer a eleição já no primeiro turno. O levantamento, divulgado na última quinta-feira, dia 20, mostra Hanna Gassan com 53,3% dos votos válidos, contra 44,4% de Daniel Santos. Nesse cálculo, são excluídos os votos em branco e nulos e os eleitores que ainda não sabem em quem votar. No cenário que se considera todos os entrevistados, Hanna Gassan também está na frente. A governadora aparece com 48,6% das intenções de voto, enquanto Dr. Daniel Santos soma 40,5%, uma diferença de 8 pontos percentuais. A transferência de propriedade de veículos pode ser realizada integralmente por meio eletrônico. A norma cria três modalidades de transferência de propriedade: convencional, eletrônica e eletrônica custodiada. Na modalidade eletrônica, as etapas do processo podem ser realizadas digitalmente, com integração ao Renavan, observadas as exigências previstas na regulamentação, como a vistoria do veículo. 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

0: 2 e 7.
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2: Minuto Verão. Sol, praia e banho de rio é a combinação perfeita para o seu verão. Mas atenção, lembre-se que água não combina com bebida alcoólica. O álcool tira seus reflexos e a capacidade de reagir rápido em caso de qualquer emergência na água. A regra é clara, se for beber, fique na margem, como explica o Tenente Coronel Felipe Galúcio, comandante do 5º Grupamento Bombeiro Militar em Marabá.
3: A nossa orientação é, se você vai consumir bebida alcoólica, que não saia da beira, que permaneça ali na beira, não vá nadar, não vá procurar áreas mais fundas. E se você vai com família, sobretudo com crianças menores, né, de 12 anos, que você não consuma bebida alcoólica, porque o Corpo de Bombeiros está na praia, mas ele não tem condições de fiscalizar a atividade de banho dos seus filhos. Quem é responsável são os próprios pais. E o pai que está ingerindo bebida alcoólica, ele não vai ter a percepção da segurança dos seus filhos. Então, se você vai com criança, não beba.
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0: 2h25.
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2: A disputa pelo Senado no Pará tem o ex-governador Helder Barbalho, do MDB, na liderança e o deputado federal delegado Éder Mauro, do PL, na segunda colocação, segundo pesquisa Atlas Intel, divulgada na última quinta-feira. O levantamento mostra que o ex-governador, com 24% das intenções de voto, enquanto Éder Mauro registra 18,4%. A disputa pela segunda vaga é acirrada. Na sequência, aparecem Zequinha Marinho, com 14,6%, Celso Sabino, com 12,4%, Chicão, com 10,5%. O governo federal anunciou na última quinta-feira, dia 20, um pacote de investimentos da ordem de 2 bilhões e meio para ampliar a infraestrutura necessária para desenvolver e treinar modelos de inteligência artificial no país. O governo planeja a compra de um supercomputador que será instalado na região metropolitana da capital do Rio Grande do Norte. A implantação de uma infraestrutura de computação avançada no Rio de Janeiro, em parceria com a Rede Nacional de Ensino e Pesquisa, com o gigante chinês Huawei, e a estruturação de uma nuvem brasileira com computadores no Brasil e controle sobre o software. 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

0: 3 e 5.
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0: 3:21.
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2: Ansiedade, estresse, frustração e outras emoções podem fazer com que algumas pessoas busquem na alimentação uma forma de conforto ou alívio imediato. Quando esse comportamento passa a envolver episódios de exagero, acompanhados da sensação de perda de controle, o sinal de alerta deve ser acendido para a possibilidade de compulsão alimentar. E todo cuidado é pouco para essa compulsão não se transformar em sobrepeso ou obesidade. Uma denúncia reabre as desconfianças quanto a uma possível rota de manganês ilegal entre a Serra do Sereno em Curionópolis e o porto de Barcarena. O destino seria o navio Ningfeng 316, à espera de 55 mil toneladas de manganês, avaliadas em 30 milhões. A situação expõe um possível corredor clandestino para transportar minério extraído do subsolo paraense, tendo como cliente o mercado internacional. Se confirmada pelas investigações, a rota revela uma cadeia sofisticada de escoamento de manganês, desde as minas até a beira-mar, sob aparência de operação legal. 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

0: 3h48.
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2: O perfil das candidaturas no Pará mostra avanço da participação feminina nas últimas eleições. As mulheres passaram de 32% dos registros em 2018 para 34% em 2022 e chegam a 37% em 2026. Os homens, por sua vez, recuaram de 68% para 63% no período. Os dados mostram também mudanças no perfil racial dos candidatos paraenses. Em 2026, foram registradas 90 candidaturas de pessoas pretas, contra 158 em 2022 e 80 em 2018. A oscilação chama atenção e merece análise sobre a representatividade nas urnas. A articulação dos povos indígenas do Brasil, a PIB, depois de ampla campanha junto às organizações regionais, está lançando 56 candidaturas às eleições deste ano. A ideia é fortalecer a presença dos povos nos espaços de decisão e levar para as eleições uma proposta construída a partir dos territórios. Os candidatos representam 39 povos indígenas, distribuídos por 19 estados. Do total de 56 candidaturas, 27 são de mulheres. São 33 candidaturas a deputado estadual, 19 a deputado federal e 2 ao Senado, e uma governo estadual e uma à segunda suplência do Senado. 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

0: 4 e 5.
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2: Minuto Verão. Cuidado ao se expor ao sol. Aproveite o sol com moderação. Nesse verão, não esqueça, um bronzeamento gradual é muito mais saudável e natural. Atenção, as crianças precisam de cuidados redobrados para curtir o sol. Para garantir a proteção da sua pele, é preciso cuidados especiais, conforme explica a dermatologista Amélia Leal, que dá orientações importantes para a proteção da pele.
3: É importante que a pessoa passe o protetor solar e reaplique durante o dia, pelo menos a cada 4 horas, porque ele vai perdendo a sua eficácia ao longo do dia, então é importante essa reaplicação para que o paciente não sofra uma queimadura. A partir dos 6 meses, os bebês já podem usar protetor solar, desde que o protetor solar seja infantil, porque é um protetor solar mineral que não vai fazer mal para aquele bebê. E antes dos 6 meses, eles devem usar somente barreiras físicas, camiseta UV, chapéuzinho. É muito importante ficar reaplicando o protetor solar, principalmente porque elas estão constantemente na água e esse protetor solar vai saindo mais rapidamente. Caso a criança esteja sempre na água, na piscina, é legal reaplicar a cada 2 horas. Se não estiver, a gente consegue reaplicar a cada 4 horas.
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1: O Tribunal Regional da 8ª Região, que engloba Ministérios Públicos do Trabalho, Ministérios Públicos do Pará e Ministério Público Federal, firmaram um acordo para combater o assédio eleitoral, a violência política de gênero e outras práticas que possam interferir na liberdade do voto nas eleições de 2026. A parceria terá vigência de 24 meses e prevê a atuação conjunta entre as instituições. O acordo prevê campanhas educativas, reforço nos canais de denúncia, capacitação de agentes públicos e da sociedade e troca de informações entre os órgãos. A Justiça Federal determinou novas medidas para reforçar o controle sobre as atividades de pesquisa e lavra mineral na APA do Tapajós, no Sudeste Paraense. A sentença proferida atendeu o pedido formulado pelo Ministério Público em ação civil pública. A Justiça impôs que os títulos minerários relacionados à APA informem de forma clara que precisam de autorização prévia do ICMBio, órgão gestor da unidade. A Justiça também homologou o acordo entre o Ministério Público Federal e o Instituto Chico Mendes para ampliar a fiscalização e a proteção da unidade de conservação. 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
1: 4:35.

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0: 4h49.
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2: A Polícia Civil do Estado do Pará, por meio da Delegacia de Polícia de Tucumã, cumpriu esta semana um mandado de prisão temporária contra José Júnior. Ele é investigado por suposta participação no homicídio que teve como vítima o professor Benjamin Soares de Farias Barroso. O crime aconteceu em Tucumã, no sul do Pará, no dia 2 de agosto de 2024. Um dos elementos que chamou a atenção dos investigadores foi a localização de um telefone celular que pertencia à vítima. O telefone foi encontrado com o suspeito. Ele segue preso à disposição da justiça. A investigação segue no intuito de identificar se, de fato, o José Júnior matou o professor Benjamin Barroso ou se apenas estava com o telefone que foi roubado da vítima. Esta semana, a Polícia Civil de Santana do Araguaia prendeu o comunicador Alessandro Ferreira Guimarães Lopes, de 46 anos. Ele era foragido da justiça. Contra ele, há uma condenação de 9 anos e 4 meses em regime fechado pelo crime de estupro de vulnerável. Ele atuava como jornalista na cidade de Palmas, no estado do Tocantins. De acordo com a Polícia Civil, a prisão aconteceu no âmbito da Operação Ponto Crítico. A ação integrada reuniu diversas superintendências e investigadores, que culminou com a prisão deste indivíduo. Ele segue preso à disposição da justiça. 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

0: 5 e 7.
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2: 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Segurança. Um dos itens importantes para se curtir o verão com responsabilidade é a segurança dos banhistas. Rabetas, lanchas, motos aquáticas e flutuantes não podem estar na área de banho dos veranistas. Uma parceria da Defesa Civil, Bombeiros e Capitania dos Portos vai sinalizar a área de banhistas na Praia do Tucumaré para garantir a tranquilidade de todos. Como explica o Coronel Marcos Norati, coordenador da Defesa Civil Municipal.
3: Foi implantado esse ano um posto de comando integrado. Vai estar a Polícia Militar, Corpo de Bombeiros, Secretaria Municipal de Segurança, Postura, Secretaria de Cultura, Turismo, Defesa Civil, que vai ficar 24 horas na praia. Então, lanchas, rabetas e as embarcações vão ter sua área delimitada e não podem entrar na área que o banhista está fazendo ali o seu verão.
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0: 5:23.
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2: A área plantada com soja no Brasil deve registrar em 2026-2027 o menor crescimento em 20 anos, segundo projeção apresentada pela Datagro. A consultoria manteve a estimativa em 49 milhões e 300 mil hectares para a soja, um avanço de 0,3% sobre a temporada 2025-2026, com produtividade média projetada em 3.763 quilos por hectare. A produção brasileira foi estimada em 185 milhões e 600 mil toneladas de soja. O volume também representa alta de 1% sobre a safra 2025-2026. A JBS terá novo CEO global em 2027, com Wesley Batista Filho assumindo a liderança executiva da companhia em janeiro. A mudança encerra o ciclo de Gilberto Tomazoni no cargo e faz parte de uma sucessão organizada pela empresa para preservar a continuidade da gestão. Tomazoni permanecerá como CEO até dezembro de 2026. Depois disso, ele segue ligado à JBS como vice-presidente do Conselho de Administração e Conselheiro Sênior, mantendo participação nas decisões estratégicas do grupo. 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
1: 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Cuidar do meio ambiente. O período do verão amazônico em nossa região traz também um perigo a mais, além do calor, o tempo seco. O órgão que acompanha os fenômenos meteorológicos identificou um perigo potencial por conta das altas temperaturas e do tempo seco. Todo esse fenômeno é resultado da falta de cuidado e de proteção ao meio ambiente. Por isso, precisamos criar a consciência de que é preciso cuidar da natureza, assim como dos rios, que são de grande importância para a cidade, para nosso lazer e para a Amazônia. Como explica Matheus do Carmo Rocha, coordenador do Departamento de Fiscalização Ambiental da SEMA.
2: A gente pede que os banhistas, eles vejam os rios de uma maneira ecologicamente viável, uma maneira que se sintam abraçados a respeito disso. São rios que são um marco turístico aqui da cidade, não é para qualquer cidade que a gente tem, né, o encontro dos rios, tanto o rio Tocantins quanto o rio Itacaiunas. A gente pede que os banhistas sempre priorizem o descarte adequado dos resíduos sólidos, as embarcações também sejam, né, referência também aos banhistas. A gente pede sempre que tenha um ambiente ecologicamente equilibrado, né, com a conservação dos rios, principalmente se tratando do manejo adequado dos resíduos sólidos.
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0: 5h48.
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2: O preço do bezerro registra a maior valorização entre diferentes elos da cadeia da pecuária de corte de 2026. Até o dia 19 de agosto, a categoria acumula alta de 9,60%, segundo o CEPEA. O levantamento compara a variação dos preços do bezerro, boi magro, boi gordo e da carne bovina no atacado. Os dados mostram que, apesar do movimento de valorização observado no acumulado do ano, o desempenho das categorias tem sido diferente em agosto. A Associação Brasileira das Indústrias de Óleos Vegetais, a Biov, revisou nesta sexta-feira, dia 21, as projeções do balanço de oferta e demanda da soja para 2026. A estimativa de exportação de farelo subiu de 24.900.000 para 25.300.000 toneladas, enquanto a previsão para a produção nacional de soja foi reduzida de 180.568.000 para 180.464.000 toneladas. O ajuste na safra acompanha o levantamento mais recente realizado pela Conab. 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

0: 6 e 7.
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2: 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Lugar de lixo é no lixo. Curtir o verão amazônico na praia do Tucunaré exige cuidar da limpeza da praia. Todo lixo que você produzir deve ser descartado no lixo. Não deixe sacolas, garrafas ou restos de comida na areia. O coordenador do Departamento de Postura de Marabá, Marli Von Andrade, reforça que manter a praia limpa é garantir que o nosso cartão postal continue seguro e bonito.
3: A praia é um espaço público que não ser utilizado somente por você, são por todos, né? E o lixo que você levou da sua casa, você pode chegar lá, fazer o consumo e retornar com esse lixo e colocar num ambiente correto, que a Prefeitura Municipal de Marabá, através da SAM, estou colocando à sua disposição lixeiras nos espaços da orla para que você acondicione o seu lixo ideal, ou seja, espaço de vidro, espaço de plástico, alimentação. Então não deixe na praia, leve e coloque no container que está às margens do rio.
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0: 6h26.
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2: A Brasil Potash Corp, empresa de produção e desenvolvimento mineral, que está implantando o projeto Potássio Altazes no estado do Amazonas, anunciou que o Supremo Tribunal Federal rejeitou um pedido que buscava, entre outras medidas, interromper as licenças de instalação e outras atividades de desenvolvimento do projeto Altazes. Com essa decisão, permanecem vigentes as decisões favoráveis do Tribunal Regional Federal e o pedido não afeta a situação atual do licenciamento do projeto Altazes nem as atividades de desenvolvimento em andamento. E assim, a companhia mantém o compromisso com o desenvolvimento responsável e transparente do projeto Altazes, em conformidade com os requisitos ambientais, sociais e legais aplicáveis, e considera a decisão um passo positivo para a continuidade deste importante projeto de potássio mineral, considerado crítico. 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

0: 6h50.
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2: A derrubada de uma grande área de floresta às margens do Igarapé Sonrisal, em Alter do Chão, provocou a mobilização de lideranças do território Borari e do grupo Guardiões. Na última quinta-feira, uma comissão realizou uma vistoria completa, avaliando os danos causados pela intervenção ocorrida esta semana. Para abrir um ramal, veículos de uma empresa de energia destruíram a vegetação e provocaram a contaminação da água do Igarapé. Os ambientalistas estão pedindo a apuração dos fatos e providências contra os responsáveis pela ação na floresta. O Ministério da Saúde programou para amanhã deste sábado, dia 22, em todo o país, o dia D da campanha de multivacinação, com a oferta de 20 vacinas do calendário nacional contra doenças graves como meningites, tuberculose e cânceres associados ao HPV. É a primeira vez que será aplicada a vacina pneumocócica 20 valente, incorporada em junho ao calendário. O imunizante amplia a proteção contra doenças causadas pelo pneumococo, como pneumonias e meningites, e é indicado para menores de 5 anos, conforme o esquema vacinal. 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

Foi depois de mais um show lá em São Caetano do Sul, em 1997, que eu me despedi do meu parceiro. Eu entrei no elevador. Eu olhei fixamente para ele no saguão do hotel. Ali, pronto para ir embora. A porta se fechou. E eu fiquei. Eu só não sabia que aquela porta fechava também um importante capítulo da minha história. Um momento que ressignificou o meu olhar sobre tudo. Sobre a fragilidade da vida. Sobre o meu próprio futuro e também sobre a música. Essa canção, depois que me despedi do meu companheiro, passou a ter outro sentido. Passou a ter outro sentido. E toda vez que eu canto ela, é como se ele estivesse aqui do meu lado. É, eu acho que tá mesmo. Meu eterno parceiro, é por você que eu canto.

0: 77.
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1: É, Nonato Dourado. Aceita, meu amor, tá, meu bem?
2: Olá, bom dia, bom dia, bom dia, Marabá. Tá na hora do café da manhã, tá na hora da Máquina do Tempo. Estamos chegando com a Máquina do Tempo aqui na sua Rádio Clube FM. Nesse ritmo do sucesso, nesse ritmo da recordação. A partir de agora, comigo, Nonato Dourado, no Domingão, até as 9 horas. Eu daqui e você daí fazendo companhia. Me conta aí, como foi o seu sábado? Tudo tranquilo? Foi pra festa? Foi pra balada? Se divertiu? E hoje, já recuperou? Foi pra missa? Já tá na feira? Bom dia pra você, Domingão, com Nonato Dourado e a Máquina do Tempo, aqui na sua Rádio Clube. Bom dia a todos os amigos das Folhas da Nova Marabá, a você do Complexo de Bairro Cidade Nova, Complexo de Bairro São Félix, Núcleo de Morada Nova, Núcleo da Marabá Pioneira. Bom dia, meus amigos, você que me acompanha também fora do município de Marabá, os municípios circunvizinhos aqui na nossa região são mais de 20. Você que me acompanha fora do Pará, bom dia também. É domingo, é dia de muita música boa para você recordar comigo na Máquina do Tempo. Tá começando assim, ó, com Pusquete Jorge. Música linda para você.
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0: Eu disse que hoje o dia é muito especial, hein? Hoje o dia é muito especial, fechando esse primeiro bloco com Eddie Grant, I Don't Want Dancing. Você dançou na época da discoteca? Ah, eu dancei muito essa daí, viu? Tinha uma discoteca lá na cidade que eu morava, lá em Imperatriz, na Rua Paraíba, no bairro de Sara, chamada Disco Blay, do meu amigo Walter. E eu dançava muito essa música aí. É, meu amigo, era balanço pra lá, balanço pra cá. Tinha o Vesperal à tarde e domingo. Fez eu lembrar, eu acho que você também lembrou. É isso? Então, eu vou em intervalo. Já já eu volto com mais pra você.
1: 7h36.

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0: Voltei do nosso intervalo e agora a gente continua com mais sucesso, com mais músicas. Hoje são 23 de agosto. No dia 21 de agosto de 1989, o Brasil perdia um dos grandes astros da música popular brasileira, 37 anos. Cantor, compositor, escritor, músico, instrumentista, o cara que revolucionou a música. Quem é esse camarada? Raul Santos Seixas. Raul Seixas, fenômeno da música popular. O Raul cantava inglês, o Raul misturava forró com rock, com chachado. Foi o cara que gravou aí a música do Luiz Gonzaga, Asa Branca, ele gravou em inglês. Então, era uma miscigenação muito grande, uma mistura na sua música. E muitos, a maioria, fizeram muito sucesso. Então, para recordar o nosso Raul Seixas, a gente começa assim esse segundo bloco com um dos maiores sucessos, Ouro de Tolo.
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1: 7h52.
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0: A lágrima. Renato e seus Blue Caps, música bonita, hein? Lembra quando você chorou a primeira vez aí, apaixonado por alguém ou desiludido por uma pessoa? Então tá aí o Renato e seus Blue Caps, a primeira lágrima aqui no Máquina do Tempo deste domingão. Falar nisso, é o último domingo do mês de agosto, né? O último domingo do mês de agosto, é? Acho que no outro domingo já não é mais mês de agosto. Eu vou conferir direitinho aqui, vou conferir direitinho para você e vou passar essa informação, porque eu tô achando que já é o último final de semana do mês de agosto. Será? Será? Já eu falo para você, hein? Mês de agosto, muita coisa desagradável aconteceu aqui em Marabá, né? Em Marabá, muita coisa desagradável. Não é o último é dia 30 ainda, no outro final de semana, né? Muitos acidentes, muitas fatalidades, eu perdi parentes de forma trágica, mas vamos pedir a Deus que Ele continue nos abençoando cada dia, cada momento da nossa vida. Eu vou ao bloco de comercial, já o bloco.
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3: 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Sol, praia e banho de rio é a combinação perfeita para o seu verão. Mas atenção, lembre-se que água não combina com bebida alcoólica. O álcool tira seus reflexos e a capacidade de reagir rápido em caso de qualquer emergência na água. A regra é clara, se for beber, fique na margem, como explica o Tenente Coronel Felipe Galúcio, comandante do 5º Grupamento Bombeiro Militar em Marabá.
4: A nossa orientação é, se você vai consumir bebida alcoólica, que não saia da beira, que permaneça ali na beira, não vá nadar, não vá procurar áreas mais fundas. E se você vai com família, sobretudo com crianças menores, né, de 12 anos, que você não consuma bebida alcoólica, porque o Corpo de Bombeiros está na praia, mas ele não tem condições de fiscalizar a atividade de banho dos seus filhos. Quem é responsável são os próprios pais. E o pai que está ingerindo bebida alcoólica, ele não vai ter a percepção da segurança dos seus filhos. Então, se você vai com criança, não beba.
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0: papo.
1: É, Nonato Dourado. Aceita, meu amor, tá, meu bem?
0: 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A Máquina do Tempo é um programa exclusivo para você recordar aí os melhores momentos da sua vida, anos 70, 80, 90, as músicas nacionais, internacionais, você curte comigo aqui em 100,7 Rádio Clube de Marabá, é a Máquina do Tempo, e hoje é domingão, domingão, você recorda comigo. Essa música aqui, ela traz também uma boa recordação, é, eu lembro quando eu comecei a ouvir essa música, depois apaixonei pela música, que ela foi depois regravada na voz aí da Perla, primeiro foi gravada na voz da banda ABBA, Fernando, depois a Perla gravou, foi um sucesso maravilhoso, vamos curtir? Curte comigo!

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esse nosso bloco aqui, Bee Gees pra você, inconfundível, não dá nem pra falar, indiscutível, né? Bee Gees aí é tudo legal, hein? Como é que tá o trânsito em Marabá? Tá tudo tranquilo, tudo beleza? Espero que sim, espero que o trânsito esteja em paz. Se beber, não dirija, se dirigir, não beba. Tá na hora de comercializar, já eu volto agora. 8h39.

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0: 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A Rádio Clube traz para você todo domingo a Máquina do Tempo, um programa especial que traz boas recordações através da música. Você está em casa, está tomando café, acabou de chegar da feira, está reunido aí com a família, pensando o que, que vai fazer. Então vamos começar assim, ó, trazendo o Gerry Adriani, saudoso Gerry Adriani, um dos grandes nomes aí da Jovem Guarda. Ele canta para nós Caso Passageiro.
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1: Bom dia, Nuna Dourada. A Jamila aqui do bairro da Amapá. Gostaria de saber da senha do placar do jogo.
2: Bom dia, meu amigo Nonato Dourado, aqui é o Silmar Rocha, Nonato, aqui de Marabá. Estamos aqui encaminhando, aqui passando na ponte do Rio Tocantins, tudo sob controle, trânsito normal. Estamos indo aqui para jogar uma bolinha aqui no Divino. É os melhores, time, os melhores da Santa Rosa, do Banana, do Silmar, da galera aí do El, do Zezinho, jogar contra o time do subtenente Eduardo, do Brejo do Meio, no Campo do Divino. Valeu, Nato, um abraço.
3: É assim, é o Domingo do Museu, meu irmão. Bom dia, Nuno Adorado, tudo aqui, Nuno Adorado. Por gentileza, roda aquela música pra mim aí, aquela de Erasmo Carlos, sentada à beira do caminho. Fica se puder rodar ela aí, meu irmão. Eu não sei, mas estou ligado, com o radinho ligado. Um bom domingo pra vocês, fique com Deus, meu irmão. É assim, é o Domingo do Museu, meu irmão.
4: Bom dia, Rádio Clube. Bom dia, meu amigo Nonato Dourado. Bom dia a todos os ouvintes. Pois é, né? Aproveitar a audiência do programa aí. Dizer que o sábado foi maravilhoso pra mim. Muito legal mesmo. Tudo bom, tudo de bom. E oferecer todas as músicas do programa para a nossa seleção de amigos, que eu não vou falar o nome. Todo mundo já sabe. Né? E, portanto, meu amigo, tenha um bom trabalho aí, fica com Deus. É Neto, diretamente aqui da Vila Ponta de Pedra. Mandando uma alusão para minha comadre Maria Leão, minha vizinha aqui. Esposa do seu José Leão.
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2: Oi, Nonato Dourado, bom dia. Aqui quem tá falando é Raimundo do quilômetro 40. Nonato, não sei se vai dar tempo, mas se der tempo, eu gostaria que você colocasse aí aquela música de Barro de Alencar, apenas 3 minutos. Se der tempo, viu? Eu gosto muito dela. Recordar é bom, meu amigo.
3: Bom dia, meu líder de audiência. Olha aí o programa Máquina do Tempo, apresentado por esse grande profissional, grande comunicador, nosso amigo Nonato Dourado. É o seu amigo Antônio Milton, aqui diretamente de São João do Araguaia. Eu achava que o programa tinha sido gravado, Donato, mas agora eu percebi que você tá fazendo ao vivo, né? Ah, mas eu tô sempre ouvindo, beleza? Manda um abraço pra turma de São João do Araguaia, essa turma boa. Valeu, Nonato, um forte abraço a você, a todos os ouvintes da Rádio Clube. E hoje, especialmente, aí o programa aí, Máquina do Tempo. Um abraço, meu querido.
4: Bom dia, amigo Nonato Dourado. O homem do povão. Domingão de sol, né, Nonato? Nonato, eu queria te pedir aquela, você colocar aquela música lá de Jerry Adriano. É, de uma daquelas músicas que fala doce, doce amor, onde tens andado, diga por favor, doce, doce amor. Toca ela pra nós aí, Nonato Dourado. Naquele tempo eu molecote, mas sempre eu via essa música aí tocando. Me lembro muito bem, entendeu? Toca ela aí pra nós, amigão. Bom dia.

0: Nonato Dourado. Aceita, meu amor, tá, meu bem?
1: E pra fechar o programa de hoje, nesse clima gostoso, você ouviu aí o Ricardo Braga, Ironia. Tá na hora de ir embora, mas você continua ligado aqui na Clube, tem uma nova programação e amanhã estaremos de volta a partir das 8 horas da manhã com o Clube da Manhã. Pra você, um excelente domingo, em paz e muita tranquilidade aí na sua casa. Mulheres, considerem-se beijadas. 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

0: Muito bom dia, bom dia, bom dia! Bom dia, alô meu povo! Pode aumentar o som porque o Domingão começou do jeito que você gosta, com alegria, música boa e companhia pra você. Seu parceiro Nathan Souza por aqui, pra você que tá em casa, chama a família, tá na feira, manda um alô, tá na estrada, aumenta o rádio, tá no churrasquinho, então guarda aí um pedacinho de carne pra gente.
1: Vai não!
0: Vai.
1: Ele não vai não!
0: Vai sim! Eu sou Nathan Souza, está no ar o Domingão da Clube, aquele programa que chega na sua casa, no seu trabalho, na fazenda, na estrada, na chácara, onde você estiver. E hoje eu quero saber onde você está ouvindo a Clube, manda aquela mensagem, manda aquele alô. Vem curtir o domingo com a gente, Domingão aqui na Clube, é o Domingão da Clube. E eu convido você para estar comigo no 991-62-2480. Hoje dia 23, é dia internacional em memória do tráfico de escravos e sua abolição. Dia da injustiça, hoje dia 23 de agosto. São as datas lembradas neste dia 23. Em Marabá agora, temperatura de 29 graus. É, já começamos com 29 graus. Para você que estava ouvindo aí os sucessos do Máquina do Tempo com meu amigo Nonato Dourado. Você fica agora na minha companhia nesta manhã e também estaremos entrando na tarde. Olha que legal. Começaremos nessa manhã e entraremos na tarde, ou seja, no café da manhã e no almoço tem Nathan Souza com você. A gente começa assim pra cima pra deixar o seu domingo bem legal, bem animado. 9h17 agora.

manhã é bem melhor aqui na Clube, a nossa 100,7. Aqui você tem a melhor programação do seu domingão pro seu fim de semana. Então vem comigo aqui na programação da nossa 100,7. Muito bom dia pra você. É, olha que viagem musical, né, que a gente fez. Começamos lá em cima com aquele dance eletrônico pra acordar até quem ainda está debaixo da coberta. Será que tem alguém debaixo da coberta, uma hora dessa? Tem, rapaz, tem a galera que tá ainda deitada aí. É. Olha, eu não tiro a sua razão, né? A semana todinha trabalhando, acordando cedinho. Aí tem dia que a gente tem que extrapolar mesmo, tá certo. Domingo é o dia de extrapolar, dormir um pouquinho mais, né? Ah, e também, ó, depois pegamos a estrada com aquele melody dançante e fizemos também o corpo balançar com um bom reggae, aquela vibe boa do reggae, né? Tranquila e gostosa de domingo. E aqui assim não tem mesmice, tem dance, tem melody, tem reggae, tem forró. Tem muita música boa pra gente girar nessa manhã aqui do Domingão da Clube. Ah, quero saber qual desses ritmos é a sua cara, qual você se identifica mais. Você quer ouvir o que hoje? Aquele forrozinho, aquele melody? Manda aí o teu áudio, manda a tua mensagem, diz pra mim o que você quer ouvir agora, que a gente faz aquela sequência bem legal para deixar o seu domingo bem interessante. Agora são 9h29, 9h29. Enquanto você tá preparando aí o seu áudio, né? Já tem aqui, ó, mensagens aqui pra gente ler. Aquela mensagem de bom dia bem legal, pessoal participando aqui com a gente. Pessoal que tá na feira, né? Tem muita gente na feira hoje, aí do Laranjeiras, Feira da Folha 28. Pra você que tá no São Félix também. Pessoal de Morada Nova, bom dia pra vocês aí. Todos os núcleos da nossa cidade, Velha Marabá também. Todo mundo aí nas feiras comprando já os alimentos para fazer aquele almoço bem legal, mas tem gente que já tá ó, desde cedo já, fazendo aquele churrasco, tem gente que acende a churrasqueira cedinho, isso é bom, né? É, comer carne cedinho, já tá aí com a churrasqueira acesa e também com rádio ligado na nossa 100,7. Isso que é legal, né? Ter a sua interatividade, a sua participação, é bom demais. O programa tá só começando. Já já a gente traz aqui destaques do nosso dolcarajás.com.br, porque também a Clube é informação e você não pode ficar sem informação aqui no seu domingão. Tem que ter informação para você que tá aí na sintonia, quer saber o que acontece no Pará, em Marabá, no Brasil e no mundo, é aqui na Clube. Agora 9h30, o embaixador Gustavo Lima.

0: Esse é o embaixador Gustavo Lima. Jejum de amor. Ótima manhã pra você. Bom demais ter a sua companhia. Participa aqui com a gente. 991-62-2480. Vamos lá, vamos ouvir aqui quem tá participando com a gente. Oi, bom dia.
1: Fala, mano velho, Manelzinho do Alho ligado, mano velho, Manelzinho do Alho.
0: Fala aí,
1: mano, manda uma sequência aí daquela lá. Uma sequência aí de forrozinho das antigas aí.
0: Eita,
1: mano velho,
0: rapaz. Um
1: caviar com rapadura. Entendeu?
0: Mastruz
1: com leite, das antigas mesmo, mano velho, é só pra relaxar, mano velho.
0: É.
1: Mano velho, eu tô aqui na rede ainda, mano, pra
0: tá
1: lá
0: rede
1: e
0: ainda.
1: Pra cá, mano velho. Tô naquela vibe, não tem, mano? Pra lá e pra cá. Aí eu já peguei o açaizinho e vou tarar com uma parazinha, mano velho. Manozinho do Alho, mano, manda um alôzinho aí, o rei do frango, precatinho. E o Mohamed, ligado, mano, velho. Manelzinho do Alho.
0: Valeu, Manelzinho. O Manelzinho tá só na rede, ó. A rede aí, ó. Ei, rapaz, é. Essa rede aqui precisa colocar um óleo, né? Colocar um óleo aí na escapa. Ó. Rapaz, um barulho desse aqui eu não durmo, não. Ser sincero, um barulhinho desse aqui eu não durmo, não, viu, Manelzinho? 991-62-2480, você vai participando, soltando a sua voz.
2: Bom dia, Natanzinho.
0: Bom dia. Bom dia,
2: tudo, Natanzinho.
0: Oi.
2: Pode um reggae pra nós aí.
0: Um reggae?
2: Marcante mesmo, com a banda Repri.
0: Ah,
2: bom dia, meu jovem. Fico com ele falando que é o Domingo do Museu, meu jovem. Bom dia.
0: Valeu, Domingos. Vamos tocar sim, banda Reprise. É, a Reprise tem uma música muito boa, inclusive, da banda Reprise, que a gente toca... sempre aqui, né, na programação da Clube. Eu vou tocar pra você, tá bom, Domingos? Obrigado aí pela participação. Mas antes aqui, o Manelzinho do Alho pediu um forrozinho das antigas. Ele gosta da Mastruz, é, Mastruz com leite. É bom, domingo combina, né, combina também. Um forrozinho das antigas, ainda mais pra quem tá deitado ainda, né, seu Manelzinho do Alho. Pra quem ainda tá na rede, rapaz. Pra quem ainda tá deitado ainda, meu amigo. Bom demais. Vai participando, mandando aí a sua mensagem, interagindo com a gente. Participando aqui no Domingão da

0: Você vai aproveitar e vai mandar aquele áudio. Natan, tô aqui. Tô aqui reunido com a galera. Já aproveita e manda aquela mensagem também. Fica à vontade, né? Se quiser mandar a foto aí do que vai rolar hoje aí no almoço.
1: O quê? Não acredito.
0: É, a galera gosta de provocar a gente, né? É, eu só vou almoçar quando eu sair aqui da rádio. Então pode mandar, não tem problema não. Não tem problema, vai mandando aí. É que a galera vai, gosta de mandar, né? O que vai rolar hoje aí.
2: Deus me livre.
3: É, exatamente.
0: A galera, aquela galinha caipira, né? Aquele peixe.
4: Ixi, Maria.
0: É, a galera gosta de mandar. Aquele peixe. Aquele peixe assado, aquela caldeirada. Vai interagindo aí, eu quero saber, porque eu tô aqui no estúdio, não tô vendo você, você não tá me vendo, então pelo menos você tem um WhatsApp pra poder a gente se conhecer melhor. Aí você vai mandando a foto da, do almoço que vai rolar aí. O que, que você tá preparando pra galera aí? Tá na chácara? Aí vai interagindo com a gente, tá bom? A programação, ela é feita pra você e feita por você. Aí você vai interagindo, que fica legal, fica bem bacana. Aí o Natan Souza não vai se sentir sozinho, né? É, não vou se sentir sozinho. Não vou me sentir sozinho porque você...
1: Vai não! É. Ele não vai não!
0: Aí você vai interagindo, aí fica legal. Eu de lá, você de cá... E por aí vai, tá bom? Agora 9h37, vamos tocar aqui o pro Manelzinho do Alias aqui, ó. Mastruz com Leite, Asas da Imaginação.

0: Aí, Manelzinho do Alho, essa aqui é pra você, meu querido rapaz. Faz tempo que eu tinha ouvido essa frase, onde o vento faz a curva. Você sabe o que significa lá no Maranhão, quando a gente fala essa frase? Alguém sabe dizer? Lá no Maranhão...
1: Rapaz, mas Maranhão é bicho que inventa coisa.
0: Lá, mas é sério, lá no Maranhão, eu tô falando sério mesmo, lá no Maranhão, essa frase a gente usa ela, pelo menos lá na minha cidade a gente usava, né? O pessoal ainda usa lá, inclusive. Essa frase é... Onde o vento faz a curva. Você sabe o que significa? Se alguém sabe, me fala aí. Quem é maranhense sabe. Vamos ver se os maranhenses estão ligados mesmo aqui na programação. É, porque eu lembro muito bem que a gente falava essa frase lá no Maranhão, principalmente lá na minha cidade, a gente falava direto. Onde o vento faz a curva. Tem um significado. Eu queria saber se você sabe o significado dessa frase. Onde o vento faz a curva. Só podia vir do Maranhão mesmo uma frase dessa, viu? Essa aí.
1: Ah, mas Maranhão é bicho.
0: Pois é. Reprise, romance pro domingo,

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0: o considerado da galera.
1: Renatãozinho, mano.
2: Muito bem, ó, tô de volta. O pessoal tá curioso, né? Pra saber, porque agora há pouco a gente ouviu na música da Mastruz com Leite uma frase, pra quem tá chegando agora, em que na música fala onde o vento

0: faz a curva. O nome da música é Asas da Imaginação, né? E eu ouvi muito quando era criança, até mesmo depois de adolescente, até jovem, eu ouvi muito a frase onde o vento faz a curva. E essa frase é usada bastante no Maranhão. E ela tem um significado lá no Maranhão, não sei aqui no Pará, né? Não sei se ela é muito usada aqui no Pará, mas tem ouvinte aqui participando, talvez é pra explicar pra mim, né? Pra explicar pra todos nós o que ele pensa, o que ele acha que é, né?
1: Natan, rapaz, isso é onde o vento faz a curva. Eu não sou maranhense, não, eu sou paraense.
0: Sim.
1: Mas é onde o lugar é muito longe. Longe demais, aí a pessoa fala isso. Eu acho que seja isso, né?
0: Valeu, Zé Neto! Rapaz, olha, já mandaram foto aqui. A mulher, a nossa ouvinte aqui tá variando as panelas.
2: Só ouvindo a máquina do tempo.
0: Ah, você tá ouvindo a máquina.
2: Bom dia, bom dia, Natan.
0: Bom dia!
2: Natanzinho, eu quero que tu toque pra mim, bom dia.
0: Bom dia.
2: Pra me ouvir aqueles melhores do reggae, Garota Virgem.
0: Garota Virgem.
2: Pra me ouvir todas aqui, que eu tô fazendo uma faxina aqui na minha casa aqui, eu quero curtir. Aqui, ó.
0: Pois é, ela falou aqui, ó, ela mandou aqui a foto das panelas, rapaz. Mas as panelas tão areadinhas, achei que tão brilhando, menino. Rapaz.
2: Tô fazendo uma faxina aqui, a Marilene do PA Santa Rita.
0: Marilene, vamos tocar na versão do Vigário, Garota Virgem pra Marilene, tá bom? É, vamos tocar aqui na versão do Vigário. Tem mais alguém que quer falar onde o vento faz a curva?
3: Oi, Natan, bom dia. Me chamo Alessandro, eu moro com o nome do morador. Gostaria que você tocasse essa música, tá aí do Alexandre pra mim. Laço aberto.
0: Eita.
3: Por favor, se
0: acordou você apaixonada,
3: Alessandra.
0: Alessandra, tu acordou apaixonada, Alessandra. Acordou apaixonada, mulher. Fala, Mauro.
4: Bom dia, meu amigo Natan Souza.
0: Bom dia.
4: Deixa eu mandar alô pro meu parceiro João Serraleiro. Meu parceiro Serra Negra. Meu amigo.
0: O Serra Negra encontrou os documentos dele, encontrou o Serra Negra?
4: Amigo Fernando Louro, rapaz. Natan, nós estamos aqui na chácara, só curtindo, de boa, tomando água de coco. Roda pra nós aí, bonde do maluco, Isabela.
0: Isabela, é boa.
4: Valeu, secador, é o poeirinho aqui da 33.
0: Valeu, e o secador?
5: Bom dia, meu nobre, rapaz. E aí, meu amigo, tudo tranquilo?
0: Tudo.
5: Cara, aqui é o Anderson, aqui do bairro Liberdade. Toca aí pra mim, Capital Inicial. Primeiros erros.
0: Boa, boa. Cadê o pessoal, rapaz? Fala, Helena!
6: Bom dia, Natan!
0: Bom dia!
6: Você já veio pra fazer a companhia da gente?
0: É, rapaz.
6: Programa.
0: Estamos aqui!
6: Oi! Essa frase aí é... Ah. Pra mim, o significado é longe. Onde é que tu foi? Eu fui... Aonde o vento faz a curva.
0: Ei! Se bem que agora eu tô curioso pra saber, o vento faz a curva mesmo, pessoal? Será? Será que o vento tem um lugar que ele chega e volta pra trás de novo? Chega lá e diz assim, aqui é o fim, bora voltar. Será se existe mesmo? Eis a questão. Algum professor de física aí, da ciência, que estuda a ciência, por favor, participe com a gente, esclareça isso pra nós. Nunca na história ninguém esclareceu aonde o vento vai, né? Tem muita música que fala sobre vento, né? Ó, o Vigário aí, o Vigário. É, Vigário, é, menino. Rapaz, eu dancei demais lá no Maranhão essa aqui, viu? É, rapaz, tô falando sério. Essa aqui eu dancei muito lá no Maranhão.
7: Vai não!
0: Dancei.
7: Ele não vai não!

0: Esse é o Vigário Garota Virgem, pro pessoal na sintonia, ouvindo a programação. Bom dia, bom dia. Ó, vai interagindo, vai mandando teu áudio aí, viu? Vai mandando teu áudio, participando aqui com a gente no Domingão. Domingão da Clube, rapaz. Essa menina aí, ela foi paga só pra falar essa frase, na música todinha. Você ouviu aí, DJ? Tu ouviu? Ela foi paga pra falar só essa frase. Estou voltando. Pegaram ela, levaram pro estúdio. Tiveram o trabalho de buscar na casa dela. Levaram pro estúdio. A Vigário canta a música praticamente toda e ela fala só, estou voltando. Oh, rapaz, não aparece uma barca dessa pra mim, ó, Silene. Já pensou ganhar um dinheirinho só pra falar estou voltando na música? Oh, rapaz, não aparece uma barca dessa.
1: Rapaz, mas Maranhense é bicho que inventa coisa.

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1: Mano, velho, onde o vento faz a curva, mano? Mano, velho, é muito longe, tu é doido, hein? É lá onde São Judas perdeu a bota, mano. Lá onde o vento faz a curva mesmo, lá onde que égua é longe demais, é lá onde São Judas perdeu as botas, mano, velho.
2: Eita, rapaz, ainda tem essa aí, né? Onde Judas perdeu as botas. Não, o pessoal é criativo mesmo, viu? Vamos lá, quem mais tá participando aqui com a gente? Meu amigo Anderson, já mandou aqui bom dia. Cadê o Anderson? Fala, Anderson.
3: Netozinho, minha joia, minha autarquia. Uma alô pra nós aí. Um anjo tudo em pintura aqui, vendo a Marabá. Tô aqui com a minha esposa agora, o Faísca. E a minha cachorrinha. A fumaça. Manda um alôzinho pra nós aí, pai. Um anelzinho do ai.
2: Ah, rapaz. Quer dizer que fumaça é a cachorrinha. Eu não sabia esse tempo todo, olha. Rapaz, até a fumaça tá ouvindo o Domingão da Clube. Rapaz, se até a fumaça tá ouvindo o Domingão da Clube, pois pronto.
4: Meu Deus. Bom dia, bom dia, bom dia, Natan Souza, Natan Souza.
2: Fala aí,
4: Souza,
2: o Natan Aires, Souza.
4: O Vasco nem jogou.
2: Aí jogar não, só não, pra ei, ei, tá proibido falar de Vasco aqui, viu? Tá proibido. Rapaz, tava tudo tão bom. Não, tava tudo tão bom até agora, aí o cara vem, o Aires, o Elco, tu vem falar de Vasco, rapaz. Tu vem me lembrar que o Vasco joga hoje. Não, moço, não acredito num negócio desse não, meu irmão. Pelo amor de Deus.
4: Tá demais, já tão alegre desde ontem. Rapaz, que bom que vocês estão alegres, viu? Rapaz, que bom, cuidado, essa alegre, essa felicidade de vocês.
2: É, né?
4: Ah, mas vai ficar mais alegre ainda, né? Se vocês perderem, aí o Palmeiras fica mais distante do Flamengo, né? Aí vocês ficam mais alegres ainda, né?
2: Isso.
4: É melhor que você se rebaixar do que o Vasco ganhar do Palmeiras hoje, né?
2: Rapaz, falar nisso, vocês estão assim sumidinho, né?
5: Tem algum flamenguista aí?
2: Estão assim sumidinho, os bichinhos.
5: Cadê vocês?
2: Rapaz, cadê vocês, moço? Rapaz.
5: Flamenguista, guista. Tem alguém aí?
2: Duvido aparecer flamenguista aqui. Estão tudo escondido.

0: Bora lá, participa aqui com a gente. Eu tentando falar com o microfone fechado. Tinha que abrir aqui o microfone, né? Vamos lá, solte sua voz. Cadê a Silene? Mandou três áudios aqui. Fala,
1: pai,
0: Silene.
1: Eu dancei muito, foi aqui no Pará mesmo. Não foi no Maranhão, não.
0: Olha.
1: Dancei muito, foi aqui.
0: Garota virgem.
1: Bom dia, gatão.
0: Bom dia.
1: Um domingo recheado de bênção pra todos.
0: Amém.
1: Nós merecemos, nós estamos filhos de Deus também.
0: Verdade.
1: Tá bom esse programa. Agora, a Natanha tava pra missa. Cheguei agora. Tomava umas duas, rapaz. Dancei muito, viu? De verdade, Natan. Me diverti bastante, graças a Deus.
0: Eita, coisa boa. Tem um áudio aqui. Oi.
2: Bom dia, meu...
0: Bom dia.
2: Querido Natan Souza.
0: Bom dia.
2: Vou dar aqui minha opinião, né? Não sei. Vou chutar.
0: Chuta.
2: Sou Creuza.
0: Oi, Creuza.
2: Do Bom Jesus do Tocantins.
0: Bom Jesus do Tocantins.
2: Aqui no Pará.
0: Beijo pra vocês aí.
2: Eu quero te falar que eu acho que não existe, né? Porque é assim, do jeito que ele se transforma, ele sai aí no mundo, né? Arregaçando tudo. Quem estiver na frente e se livra dele, né? E é assim, eu, pra mim, que não tem retorno, não. Eita, Natan, um abração.
0: Valeu.
2: Fique com Deus, um bom trabalho.
0: Um abraço pra você também. Ela acha que o vento não faz a curva, não. É.
3: Bom dia, Natan.
0: Bom dia.
3: Natan, toca aí pra gente ouvir qualquer uma. Música do DJ Nen, de Coraci.
0: Rapaz.
3: E o Luciana, muito bom dia.
0: Eu achei que tava demorando, alguém pediu o tic-tac aqui. Mas acho que ela não quer o tic-tac, não. Ela disse que pode ser qualquer uma, né? O pessoal só pede o tic-tac, o pessoal gosta do tic-tac, tic-tac. Meu coração disparou. Que mais? Vamos lá, ei, vamos fazer uma sequência de Melody, bora? Bora fazer uma sequência de Melody, top, daquelas bem top mesmo. Uma sequência de Melody bem bacana. Você topa? A Luciana já pediu o DJ Nen. Se você quer ouvir um Melody, vai mandando aqui o áudio falando que a gente vai montar a sequência de Melody pra você que tá aqui na sintonia. Eu não sei se você chegou a ver na TV ou ouviu pelo rádio, né? Eu não sei se foi noticiado aqui na Clube. Inclusive, eu iria falar sobre essa notícia, mas acabou que esqueci. Mas tá no dolcarajás.com.br que aconteceu uma situação no último dia 19 de agosto. Surpreendente, inclusive, viu? Surpreendente mesmo. Pra você ver o tanto que o ser humano é forte, né? Às vezes a gente duvida da nossa capacidade. Mas assim, dois pescadores, você ouviu essa história? Não é história de pescador, é fato verídico, né? Inclusive, quando eu contei pra algumas pessoas, alguns não acreditaram e eu pedi pra acessar no Dol Carajás, porque realmente é interessante. Dois pescadores, eles foram resgatados depois de 5 dias, hein? 5 dias à deriva, dentro de uma caixa térmica. A caixa térmica que eles levaram para, né, abastecer, colocar os peixes que eles iriam pescar. Isso no mar, hein? Não tô falando de rio, não. Não é no rio Tocantins ou no rio Itacaiunas, não. Os caras saíram para pescar lá no México, né? Saíram para pescar no barquinho. O barco naufragou. E eles entraram dentro da caixa térmica e ficaram 5 dias... dentro da caixa térmica, à deriva. Você sabe o que é à deriva? Sem o norte, sem saber para onde eles estavam indo, sem saber para onde as águas do mar estavam levando eles. Então, assim, essa história é para inspirar, é para inspiração, né? É para a gente refletir, né? 5 dias dentro de uma caixa térmica no oceano. Mas, Natan, o que aconteceu para eles serem encontrados, né? Ó, a Marinha, segundo a Marinha informou que para as buscas usou um esquema conhecido como trinômio, que combina uma patrulha oceânica, uma embarcação interceptadora e uma aeronave para ampliar o raio de busca. Ou seja, a família preocupada, entrou em contato com a Marinha Mexicana e eles foram procurar esses pescadores no mato. Já imaginou procurar alguém que não tem como sinalizar, não tem como dizer onde eles estão? O negócio foi complicado, viu? Mas segundo relataram posteriormente os pescadores, eles conseguiram chamar a atenção da aeronave balançando um saco que mantinham entre seus pertences, que eles conseguiram colocar dentro da caixa térmica. Ó, tem vídeo, tem foto. É uma situação desesperadora, né? Você ficar 5 dias, já pensou você ficar 5 dias dentro de uma caixa térmica no mar à deriva? Não é fácil, né? E eu vi essa informação e ela é muito inspiradora, né? Mostra o poder do ser humano, a força que o ser humano tem. Já pensou ficar 5 dias sem comer? E para beber? A água do mar é salgada, né? Segundo o especialista, se você beber a água do mar, a água salgada, você desidrata mais do que você já está desidratado. É mais perigoso ainda. Então, parabéns à Marinha Mexicana e os pescadores que conseguiram resistir. Foi uma prova de resistência da vida real. Aconteceu, ligue na Clube. Ei, vamos montar a sequência de Melody? Você tá, já mandou o teu áudio? Manda aí pra gente montar uma sequência de Melody pesada aqui, já. Tô aguardando o teu áudio, vai mandando aí. Já temos o DJ Nen, que foi pedido aqui pela ouvinte, pela Luciana, e você vai mandando o seu.

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0: Minuto Verão. Cuidado ao se expor ao sol. Aproveite o sol com moderação. Nesse verão, não esqueça, um bronzeamento gradual é muito mais saudável e natural. Atenção, as crianças precisam de cuidados redobrados para curtir o sol. Para garantir a proteção da sua pele, é preciso cuidados especiais, conforme explica a dermatologista Amélia Leal, que dá orientações importantes para a proteção da pele.
1: É importante que a pessoa passe o protetor solar e reaplique durante o dia, pelo menos a cada 4 horas, porque ele vai perdendo a sua eficácia ao longo do dia, então é importante essa reaplicação para que o paciente não sofra uma queimadura. A partir dos 6 meses, os bebês já podem usar protetor solar, desde que o protetor solar seja infantil, porque é um protetor solar mineral que não vai fazer mal para aquele bebê. E antes dos 6 meses, eles devem usar somente barreiras físicas, camiseta UV, chapéuzinho. É muito importante ficar reaplicando o protetor solar, principalmente porque elas estão constantemente na água e esse protetor solar vai saindo mais rapidamente. Caso a criança esteja sempre na água, na piscina, é legal reaplicar a cada 2 horas. Se não estiver, a gente consegue reaplicar a cada 4 horas.
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1: Muito bem, tô de volta aqui no Domingão da Clube. Agora são 10 horas 24 minutos. 10 e 24. Bom dia pra você na sintonia. Ó, a nossa amiga aqui, a Luciana, ela pediu qualquer uma do DJ Nen de Coracia. Eu vou tocar a carro-chefe, né? Que todo mundo já conhece. Tic-tac, tic-tac. Vou tocar ela. E é o seguinte, a nossa sequência de melody, eu vou parar ela de acordo com tanto número de áudios, né? O número de áudios que as pessoas mandaram aqui pra mim. Se só foram 5 áudios, 5 melody, acabou. Então, se você quer ouvir o melody, a oportunidade é agora. Fala, Manelzinho, qual melody que você quer ouvir?
2: Mano, velho, nessa da sequência aí das antigas de melody, mete uma aí, mano. Só uma, qualquer uma aí da Frente Sensual, mano. Das rainhas das aparelhagens, mano.
1: Certo.
2: Só pra montar na sequência, mano, velho.
1: Beleza.
2: Ei, sai daí, bora bater um açaí, mano. Vem-te embora.
1: Vem-te embora. Vamos lá. Ei, mandaram a foto aqui pra mim, rapaz. É um pernil, é? Pernil, rapaz. Pernil assado, meu amigo. Coisa boa, viu? Oi.
3: Natanzinho, é a Norma de Murumuru.
1: Oi, Norma.
3: O que eu vou almoçar hoje? Pernil de porco e pernil de carneiro.
1: Ei.
3: E um forró.
1: Ei.
3: Bem bom e tudo de bom pra vocês, todos da rádio, viu?
1: Tá. Rapaz, até agora só tenho dois melody, viu? Só dois melody.
4: Bom dia, sou nós aqui do Residencial Tiradentes.
1: Oi, nós.
4: Um alôzinho pra gente. Estou ligada sempre na Rádio Clube.
1: É, só tem dois melody, viu? Dois melody aqui pra nós tocarmos. É, o pessoal não quer ouvir melody não, porque eu falei, ó, vamos fazer a sequência de melody de acordo com os ouvintes vão mandando aqui. Então só tem o DJ Nen e Fruto Sensual. Alguém mais quer completar a sequência? Eu vou tocar logo o DJ Nen. Aí, durante o DJ Nen, quem quiser mandar um áudio pra gente completar a sequência, a gente vai completar. Bom dia, meu amigo Natan. Cadê os flamenguistas? O Ailton Saraiva tá perguntando pelos flamenguistas.
5: Tem algum flamenguista aí? Cadê vocês?
1: Rapaz, não provoca a galera. Não provoca.
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0: Essa aqui quem pediu foi o Manelzinho do Alho. Ele falou qualquer uma aí da Fruto Sensual. E eu escolhi Luxuoso Jackson. Ó, você vai participando aqui com o Natanzinho. E aí, eu vou, paro ou continuo? Porque só apareceram pra mim aqui duas participações pedindo dois Melody, né? Pedindo o Melody do DJ Nendy Coraci e o Fruto Sensual. E eu quero saber se tem mais alguém aqui participando.
1: Bom dia, Natanzinho.
0: Bom dia!
1: O Natan não tem rigido nenhum de escapa e nem som. Que empate a loura dormir.
0: É?
1: mano, eu durmo com o som ligado, imagina.
0: Olha a rede do Manelzinho aí, ó. A rede do Manelzinho, ó. A rede do Manelzinho do Alho aí.
1: Se uma escapa vai empatar a loura dormir, você tá doido?
0: Eu tenho sono fino.
1: Tô por cá, tem flamenguista sim, meu bem.
0: Olha aí.
1: Vocês hoje estão... Quando eu falo que a alegria do vascaíno é quando o Flamengo perde, você acha ruim, já vou me beber, começou ontem. Mas ele tá esquecendo que hoje o Vasco joga também, né, meu amor? Bora ver.
0: Alegria de vascaíno dura
1: Deixa
0: pouco.
1: Deixa passar os 90 minutos.
0: É, alegria de vascaíno dura... Alegria do vascaíno dura 90 minutos. Falou tudo aí, viu?
2: Rapaz, mas Maranhense é bicho que inventa coisa.
0: Alegria do vascaíno dura 90 minutos. E aí, alguém mais vai pedir Melody? Hein? Tô esperando aqui.
1: Bom dia, Nonato. Bom dia.
0: Bom dia, Nonato. Rapaz, esse áudio aqui, ele chegou agora, mas ele é de sexta-feira, acredita? Que no fundo do o som que tá no fundo do áudio aqui, como fundo, é o Nonato falando mesmo, programa Clube da Manhã. Rapaz, esse áudio veio chegar agora, que negócio estranho foi esse agora aqui? Eu não entendi agora. Algo sobrenatural aconteceu aqui, viu? Ó, e o áudio tá aqui. Ele foi mandado hoje. Ele foi enviado hoje, esse áudio, viu? Esse negócio é um negócio sobrenatural que aconteceu aqui agora. Eu, hein? Vamos lá. Ei, tem mais alguém aqui? Ó, mandaram aqui. Natan, continua. Mas eu vou continuar como? Vocês têm que falar qual é que vocês querem ouvir. Eu falei pro ouvinte pra gente fazer a sequência juntos. É, vamos ver o que, que a Norma mandou aqui, a Norma.
3: Pois então, coloca aí a Norma de novo.
0: Sim.
3: Um outro Melody pra fechar a conta, né? Qualquer um Melody, eu amo Melody.
0: Mas
3: viu?
0: Mulher, nem começou ainda, já vai fechar, mulher. Mas nem começou. Nem começou, a mulher tá mandando é fechar. Ih, rapaz, agora... E agora? Vamos então, vamos aqui, vamos. Vamos tocar mais um aqui, né? Mais um melodizinho aqui, um melodizinho naquele. Aquele, DJ. Ô, DJ, mas tu demora demais, rapaz. Aí, bota essa aí.

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2: Exatamente. Não vai não. Ele não vai não.

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0: É, rapaz, sequência de Melody. Mas a maioria das músicas foi o Natanzinho que tocou, porque os ouvintes estão assim meio tímido. Ó, ouvindo aqui no Residencial Tiradentes, Ritinha Santos, ela mandou bom domingo pra você, ela mandou um vídeo aqui pra mim, né, deixa eu ver o vídeo aqui, o vídeo do radinho, esse aqui vai pro status aqui do nosso WhatsApp da Rádio Clube, esse radinho retrô aqui, olha, bonito o rádio dela, viu, muito bonito, gostei do rádio, tá bom? Vou colocar no status da Rádio Clube. Ficou legal, bacana, gostei. Muito bonito o rádio da nossa amiga aí, a Ritinha. Bom dia, Ritinha. Obrigado aí pela participação. Ah, vamos lá, quem mais tá participando aqui com a gente? O Jailton Pantoja. Bom dia, Natan. Manda um alô pra minha mãe, dona Diquinha, de 97 anos. Olha que legal, rapaz. Aí sim eu dou valor, hein? A dona Diquinha, de 97 anos, que todo dia fica ligada na Clube de Marabá, no sítio Santo Estevão, em Santo Antônio do Tauá, a terra dos melhores igarapés do estado. E um alô pro Raimundo da Eletrônica, se possível toca aí a música. Hã? Ele falou aqui, Solitário Americano, não é isso? Com Ditão Furacão, assina Jailton Pantoja do quilômetro 7. Valeu, obrigado, Jailton. Obrigado mesmo. Ah, vamos lá, quem mais está participando aqui? A Marli, do sítio Boa Vista, mandou. Natan, continua. Ela quer que continue a sequência de Melody, né? Vamos ver se os ouvintes vão arrasar aqui nos pedidos. É.
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3: E, Nonato, é o contrário, ó. Ah. É o contrário. E, Nonato, é o contrário, ó. Ah. É o contrário.

0: Mas para isso, os ouvintes têm que participar. Tá bom? Tem que ter participação. Senão o Natanzinho vai tocar misturado aqui. Não vamos fazer uma salada musical. Tem que ter participação.
1: E esse forró bem aí, eu ofereço pra todos os vascaínos, pra nós curtir hoje na Vitória. Forró, toca qualquer forró aí.
0: Isso. Beleza, então tá bom. Já já nós vamos fazer uma sequência de forró. O Cleuton Alves mandou. Bom dia, Natan. Cleuton Alves, da Faculdade Carajás. Sintonizado na melhor. É, Melody Trio das Aparelhagens. Anjo Sem Asas. Eita, rapaz. Essa é marcante. Pelo nome... Ah, rapaz, ele falou o nome da música aqui, é Si Latino-Americano. Eu entendi, foi solitário aqui, porque ele mandou, colocou um I aqui que me atrapalhou. Mas é Si Latino-Americano. Agora sim, agora sim. Valeu, obrigado, tá bom? Obrigado pela participação. Não, aí já corrigiu de novo. Não, homem, tu te decide, homem. O nome da música, tu te decide. É só em latino-americano, rapaz. É porque, rapaz, vou te dizer. Meu Deus. Ou a tua escrita ficou ruim de entender, ou eu tô ficando cego mesmo, viu? Inclusive, eu não tô com meu óculos aqui, rapaz. Eu esqueci o óculos hoje, olha. É soy latino-americano, rapaz. Ele quis dizer. É porque o soy da palavra soy latino é S-O-Y, né? Soy latino. Soy latino-americano. Então a gente vai tocar, tá bom? Ah, tem muita participação, viu? Muita gente soltando a voz aqui. Vamos lá. Oi.
2: Oi, Natan. Bom dia. Quem tá falando é Raimundo do quilômetro 40. É, Natan, eu quero ouvir o Melody do Deja Vu.
0: Deja Vu. É, rapaz, Deja Vu é bom. Banda Deja Vu é top, viu? Vamos terminar a sequência de Melody, né? Vamos terminar a sequência de Melody pra gente já passar pra próxima... atração, né? A próxima atração. Então vamos lá, vamos tocar aqui. Banda Deja Vu! É show! É show!

0: Aí, ó, Jailton Pantoja foi quem pediu essa canção, Soy Latino-Americano, com Ditão. Manda um abraço pro Manelzinho. O Manelzinho também mandou um vídeo aqui. Esse vídeo vai pro status da Rádio Clube. É. Vai ficar famoso o Manelzinho do Alho. Ele mandou aqui o vídeo. Rapaz, a caixona de som do Manelzinho do Alho é caixa, viu, meu amigo? Lá o som tá no 12. Ei, Manelzinho, cuidado, senão o vizinho vai... É, tu sabe como é que é, né? Tem vizinho que eu vou te dizer, viu? É, rapaz, tem uns vizinhos que é danado. Manelzinho do Alho tá aproveitando o domingão.
1: Rapaz, mas Maranhense é bicho que inventa coisa.
0: Tá aproveitando o domingão pra fazer aquela festa de sonzão. Tá no 12, lá na casa do Manelzinho do Alho. Fala, meu amigo!
2: Dia, Natan. Tô ligado aqui, só ouvindo, ó.
0: Zé da Banana.
2: Manda aí com o Reginaldo Rossi aí. Volta.
0: Volta.
2: Só pra curtir a Furiça, pra todo tá ligado na melhor. Só Zé da Banana do Filipinhas.
0: Zé da Banana. Valeu, Zé da Banana.
3: Fala, Natan, meu filho. Fala. Bora dar um alô pra nós aqui, ó. No Comercial Popular aqui, Cidade Nova, da manhinha. Ô, Vando, o Guilherme, o Fábio, o Vando, o Preto, todo mundo.
0: DJ, tu parece que tu tomou um negocinho, né? Rapaz, DJ, tu tá assim com a voz, hein? Não sei não, DJ Pateta. Tu tá com a voz assim, meio coisada. Tu tá assim com a voz meio... Nem sei. Parece que tu não sei, não sei. Vou falar nada, não.
3: Por aqui, meu irmão. E também tu não esquece, né, do
0: Marcos? Eu acho que tu bebeu a água que uma pessoa lá da Folha 20 bebe.
3: Que bom.
4: Obrigadinho aqui na cidade.
0: Olha aí.
3: Aí tu vai e bota um Pablo pra nós aí, ó. Pro Vandinho é fresco nesse Pablo.
0: É, tu quer ouvir? Ah, vamos fazer uma sequência de Arrocha também. Já. Te acalma aí, DJ. Rapaz, o DJ tá com a voz assim minha. Vocês perceberam? É, alguém percebeu? Alguém mais aí percebeu que ele tá com a voz assim meio arrastada? Tá legal não, acho que ele bebeu umas águas de coco gelada por aí. Ou as águas de Marabá. É, as águas de Marabá. Ó, mandaram aqui, deixa eu ver aqui a foto. Marmita de carne de sol e assado de panela, manda, traz pra nós que nós arrocha. É, manda aqui pra nós. Manda a minha, viu? Não esquece, Raimunda. Manda a minha marmita aqui no prédio do Grupo RBA. Vou já te mandar a localização, tá? Tá bom? Tô mandando eu sair de problema.
5: Vou te dizer uma coisa, é pura bucha sair, viu?
0: Rapaz. Rapaz,
6: tu sai de problema, rapaz. Eu já te falei, meu.
0: Ó, meu amigo Solimar, o paraense. Ele tá ouvindo que ele falou. Toca Edilson Moreno, Corpo Nu. Valeu, meu amigo Solimar, paraense. Tá ligado na programação. Um abraço pra você, tá aí na sintonia, ouvindo a nossa, né, a nossa 100,7. Eu vou fazer um rápido intervalo comercial, mas é muito rápido mesmo, aí eu volto com o Edilson Moreno aqui, tá bom? O meu amigo DJ Pateta, eu vou tocar o Pablo pra você, tá bom? O Pablo também vai rolar por aqui. Oi!
7: Bom dia, Natan.
0: Bom dia.
7: É Creuza, de novo.
0: Oi, Creuza.
7: Quero que tu coloque aí a música de Bartô Galeno pra mim. O que vale a minha vida? Se for possível, tá, meu amigo?
0: Oi!
8: Bom dia, Natanzinho.
0: Bom dia, Keké.
8: Toca aí pra nós uma do Bruni Trio.
0: É o Keké.
8: E bota o Melo de pau da Keke do Novo Planalto.
0: Valeu, Keke. Keke.
9: Fala, Edinaldo.
0: Continua
9: o Melo, viu? Bom mesmo, viu? Fruto sensual, é bom mesmo.
0: Ah, rapaz, o DJ Pateta, ele tá amanhecido. Ele falou aqui, ó, comemorando ainda o aniversário do Bairro da Paz. O homem tava, era na festança. O homem tava, era... Ei, rapaz, o homem tava, era nas festas, menino. O dia nem amanheceu pra ele ainda, o homem continua na noite ainda, é.
10: O quê? Não acredito.
0: É, DJ. FM 11-1.

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0: O nome da música é Corpo Nu, com Edilson Moreno. Solimar Paraense, corretor de imóveis, foi quem pediu essa canção. Valeu, Solimar, obrigado, tá, pela participação. Música linda, música bonita. E com certeza a gente toca aqui na clube. Pra gente fechar a sequência de Melody dançante pra galera, o ritmo paraense.
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0: Eita, menina, essa do Pablo aqui é pra galera, né? Lá do Popular, na sintonia, ouvindo a programação comercial popular, não é isso o nome? Bom dia pra vocês aí, bom trabalho. Essa é sofrência daquelas.

0: Rapaz, a galera pegou pesado agora aqui, hein? E vou te dizer uma coisa, viu? Minha amiga Silene Nabate, Silene! Ei, Silene, tá lá no quilômetro 7. Essa aqui é doída, hein, Silene? Ó, manda um abraço aqui pra Sandrinha. Sandrinha, ela falou: bom dia, meu amigo Natanzinho, um ótimo domingo pra você. Ela mandou um vídeo do radinho dela. Eu já postei no status aqui da nossa Rádio Clube. É o seguinte, ó, você que tem aí, né, ó, o seu radinho, tá ouvindo a Clube, você vai mandar aqui pro Natan Souza o vídeo do seu rádio. Fica à vontade, né? Fica à vontade pra você mandar o vídeo do seu radinho aqui, que eu vou com certeza postar no nosso status da Rádio Clube. O pessoal vai conhecer qual o meio que você ouve a Rádio Clube. Se é pelo celular, se é pelo radinho, pela caixa de som. O Manelzinho do Alho mandou aqui pra mim um vídeo. Tem como a gente ouvir? Não tem como ver, mas tem como a gente ouvir, né? Olha aí, ó.
1: Um dos melhores igarapés do estado.
0: Isso é uma caixa de som.
1: Tudo da eletrônica. Se possível, toca aí a música.
0: Hã? Ele falou aqui.
2: Olha aí, meu rádio aí,
0: tá.
2: Ó.
0: Solidário
2: é 24 horas.
1: Isso, com ditão.
0: 24 horas, ele mandou o vídeo aqui, rapaz, e tá um sonzão lá. Manelzinho do Alho, fica à vontade, tá bom? Pra você mandar. A minha amiga Leopoldina, ela mandou aqui pra gente a foto da galinha caipira, não é isso?
3: Bom dia, Natanzinho. Sou a dona Leia aqui do Novo Progresso. Tá com a música aí da Manu Batidão. E vem almoçar aqui uma caipira, mas eu vou te mandar a foto.
0: Eita, convite.
3: Novo Progresso, mas aqui no bairro do São Félix, viu?
0: Novo Progresso lá no São Félix, ela mandou a foto aqui. Olha aí, rapaz, nosso amigo mandou uma foto do seu sonzão. Deixa eu parabenizar aqui ele. Ele mandou a foto do sonzão dele aqui. Vamos ouvir um áudio, né?
4: Falei, ó, que é o Jorge Fernandes, São Miguel da Crista. Jorge Coração de Leão. Mande um alô para a maior torcida do Brasil, a torcida do Clube do Remo. O resto é.
0: Olha aí, rapaz. Eu vou postar no status, viu? Você autoriza? Vou postar aqui, ó. Tá postado. Já postei no status da Rádio Clube. Olha aí, rapaz. Mandaram a foto do radinho aqui. É, ficou legal. Esse mandaram um vídeo, né? Isso aqui é um vídeo, né?
1: Caipira, não é isso?
0: Radinho retrô na parede da casa. É, rapaz, lembrei do meu vovô. É, lembrei do meu avô, né? O radinho retrô na parede da casa. Pendurado, o radinho tem pendurado na parede da casa. Deixa eu postar aqui no nosso status. Aqui, ó, já foi. Vai todo mundo ficar famoso agora. Tá todo mundo no status aqui da nossa Rádio Clube. Ê, coisa boa. A Marli mandou aqui, ó. Meu radinho que eu ouço a Clube todos os dias. Marli, já vou postar lá no status, tá bom? Já tá no status da Rádio Clube. Já tá no status. Já postei lá no status da Rádio Clube. A Rosa mandou aqui, ó.
1: Tem como ver, mas tem como a gente ouvir, né? Olha aí, ó.
0: Isso é uma caixa de som. Legal, legal. A Rosa mandou o radinho dela aqui também. Valeu, Rosa. Obrigado pela participação. É, deixa eu postar também aqui, ó. Já tá postado no status da nossa Clube FM.
5: Bom dia, Natan. Que é o Cláudio Vascaíno de São Domingos. Rapaz, aí a foto do meu, sabe... Meu sonzão aí, que eu curto a FM todos os dias. Tô nesse momento aqui ligado, viu?
0: Não chegou ainda.
5: Alô,
0: não, Natan,
5: bom dia.
0: Ô, Cláudio, não chegou ainda. A foto do rádio não chegou, rapaz. Ele mandou aqui, mas a foto não chegou, não. Reenvia, Cláudio, reenvia.
5: Bom dia, bom trabalho pra você, minha amiga. Eu ofereço a próxima música. Sim. Para minha amiga Zéza, para minha esposa Eliette.
0: A Zéza?
5: Para todos os seus ouvintes aqui de São Domingos do Araguaia. Alô,
0: falou.
5: É, Natan, bom dia.
0: Falou. Um abraço pra você, obrigado aí pela participação. É, o pessoal tá mandando aqui, vão mandando os áudios, mandando seus vídeos, suas fotos. Não me deixe sozinho aqui nesse domingão, já pensou? Sozinho aqui no estúdio, né? E vocês aí comendo galinha caipira, fazendo inveja. Ei, lá na casa da Loura o almoço vai demorar, que ela acordou agora. Dormindo a bichona, é, dormindo, rapaz. Que tal, Manelzinho do Alho? Dormindo ela, ó. Eu vou tocar o forrozinho aqui pra nossa ouvinte, que ela pediu agora há pouco, rapaz. Um forrozinho pra ela aqui.
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0: Ei, filho, todo mundo sabe, tu não te garante.
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2: São 11 horas e 26 minutos. Ó, e você já vai pensando aí qual sequência a gente vai fazer agora. Fizemos uma sequência de Melody, né? A gente fez uma sequência de Melody completinha, redondinha, bonitinha. Aí você que tá almoçando agora, tá de boa aí, solta o prato de comida, pega o telefone rapidinho e já manda aí o que você quer agora que a gente faça. Qual a próxima sequência? A gente fez uma de Arrocha, vocês ouviram, né, de Arrocha? Aí eu tive que parar a sequência, que já tinha gente chorando aqui. Mandaram, Natan, fulano tá chorando aqui. Não vou falar o nome, né, a gente não pode falar o nome do santo, só contar um milagre. Natan, fulano tá chorando aqui, rapaz, tô tocando esse Pablo aí. Então, a de Arrocha a gente fez curtinha pra o pessoal não sofrer. E na volta do intervalo você já me fala qual a próxima sequência pra gente fazer aqui.

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8: Muito bem, bora lá, bora pra cima. Já são 11 horas 30 minutos. É, já tem um vídeo que tá espalitando os dentes. Deitadinho na rede de boa. Cadê a rede, DJ? Coloca a rede aí. Rapaz, uma rede dessa aqui, eu meto os pés nela, eu fico é com raiva. Uma rede dessas aqui fazendo barulho desse jeito. Deus me livre. Vamos lá, hein? Vamos lá, galera participando. Vamos ouvir o pessoal. Cadê? Onde eu parei aqui? Meu Deus, tanta gente, é tanta participação. Mas vai dar pra gente ouvir. Vamos lá.
9: Oi, Natan.
8: Oi.
9: Trabalhando, mas o rádio tá ligado aqui. Beleza? João da Cruz, da Coca-Cola.
8: Ei, vocês querem ouvir o quê? Quer fazer sequência de reggae, de forró? O que mais falta a gente fazer? A gente fez de melody, né? De arrocha. Vocês vão mandando aqui pra mim, tá bom? Olha, eu já postei no status, tá? Valeu, obrigado aí. Ele mandou aqui.
10: Todos os dias.
8: Olha o radinho.
10: Não chegou ainda, não.
8: Mas o radinho dele é bonitinho. Eu postei aqui no status da Rádio Clube. É bonito o rádio dele. Bonitinho, viu? Bonitinho não. Que diz que bonitinho é um feio arrumado, né? Bonito o rádio. É bonito. Pronto. Ficou melhor agora. O rádio dele é bonito. Bonitinho é um feio arrumado. Lá no Maranhão nós falamos assim. Bonitinho é um feio arrumado. Então o rádio dele é bonito. Aí sim, tá certo. Vamos lá, quem mais está participando aqui comigo? Opa, mandaram a foto do rádio aqui, mandaram um vídeo.
11: Bom dia, meu amigo, aqui eu vou postar meu rádio também, ó, meu rádio é relíquia, viu? Vou partir aí pra você ver.
8: Eu vou postar no status da rádio, tá bom? Pro pessoal conhecer teu radinho. É, o pessoal conhecer teu radinho aqui. Cadê? Aqui. Pronto, já tá postado no nossos status. Ó, mandar um abraço aqui pra Nete, lá do Espetinho da Nete, da Folha 7. O Lauro, a Giovana, a Neia Lima, o João. O João tá de férias, tá de boa. O Lauro também tá de férias, tá só em casa deitado, coçando a barriga. Só olhando pro telhado, olhando pro céu. Só de boa, só na manha. Né? Um abraço pro Lauro aí, a galera da Folha 7. Vão pra praia hoje, né? Dizendo eles aí. Não sei se vão mesmo. Ah, vamos lá, quem mais? Oi!
7: Aí, professor, você é a Maria do quilômetro 2. Só te ouvir também.
8: Olha, vou postar no status da rádio esse radinho dela aqui, o radinho. O radinho, ela mandou a foto do radinho. Coisa bonita, olha, radinho pequenininho. Fala, Edinaldo.
12: Sim, Natan, eu me esqueci de falar uma coisa pra você, meu querido.
8: Pois fala, meu amigo.
12: Cadê os flamenguistas, moço? Eles, quando pedem, se toca tudinho.
13: Vou te dizer uma coisa, é pura bucha sair, viu?
12: Parece que eles gostam de falar mal do Vasco. Que hoje é que o Vasco...
13: Ah, bagaceiro!
12: O nosso Vasco, viu, Natan? Rapaz...
8: Moço, pelo amor de Deus, não provoca os flamenguistas, não, que o Vasco ainda vai jogar hoje, moço. Pelo amor de Deus, não provoca os flamenguistas que o Vasco joga hoje, Cristão. Ô, rapaz, não provoca, não. Meu Deus do céu, não provoca.
12: Flamengo, ficaram tudo mudo. Eu, à noite, que aqui é redondo de casa, só flamenguista, mas nenhum não tava falando, todo mundo triste. Pois é, Natanzinho, bota aqui aquela música do DJ Nenê pros flamenguistas.
8: É, né?
11: Aí eu também não vou ficar pra trás, não, aí a foto do meu radinho.
8: Ela mandou a foto do radinho dela aqui. Ô, rapaz, vou postar lá no status da rádio. Eu tô esperando vocês falarem qual a próxima sequência. Deixa eu ver aqui se alguém mandou um áudio falando a próxima sequência.

0: Ó, mandaram aqui pra mim o guerreiro que vai para o Zinho Oliveira quando tem águia. Mandaram aqui o radinho, ó.
1: A Marli mandou aqui, ó. Meu radinho que eu ouço a clube todos os dias.
0: Rapaz, eu só não gostei desse locutor falando aí nesse vídeo. Aí, não gostei muito, não. Ah, mandou a foto. Por aqui vai sair uma galinha caipira. Já manda pra nós aqui. Vou mandar a localização, tá bom? Eu vou mandar a localização. Já manda aqui pra rádio. Sim, vocês não vão falar não qual a próxima sequência. Eu vou tocar uma aqui da minha cabeça aqui. Eu vou inventar aqui e vou tocar. Vocês não falam nada? Ah, toca esse modão aí. Aí.

modão, véi, doido, menino. Égua, tem outro aqui na sequência? Então deixa tocar, menino, deixa tocar. Tem outro aí, tem outra pedrada.

0: Esse é o guerreiro. 24 horas praticamente. Ligado na cruz. Tigão. Motorrad.
1: Rapaz, é um motorrádio do Jailton Pantoja. Tá amarrado já, o bichinho já tá amarrado. Tá amarrado esse aí. Tá amarrado já com barbante. Ele já amarrou o barbante no bichinho, rapaz. Esse, ô Jailton, esse aí tu pode levar pro INSS pra aposentar, que esse aí já era, viu? Esse aí já passou do tempo de aposentar. Rapaz, o rádio dele tá amarrado com barbante. Ele mandou o vídeo aqui. É um motorrádio, aquele antigão, que pega até briga de vizinho. Rapaz, esse é antigo, viu? Valeu, Jailton, obrigado por compartilhar com a gente. Ei, Jailton, eu postei no status da rádio, todo mundo vai ver teu rádio agora, viu? Todo mundo agora vai ver teu radinho, rapaz. Todo mundo agora vai ver.
2: Esse é das antigas, esse é das antigas, viu?
3: Vai ver teu rádio agora, viu?
1: Ei, rapaz, esse é das antigas mesmo. Ó, mandaram mensagem aqui. Na verdade, mandaram um vídeo, né? Radinho do Robertinho, ligado dia de 6 da manhã até as 22 horas.
4: Muito bom dia.
1: Bom dia.
4: Todo domingão.
1: Fala.
4: Da Clube FM. Aqui tá nosso guerreiro de toda semana, da Rádio Clube, da Rádio FM 91, Conexão. Estamos aqui no domingão, em família, curtindo a Clube FM. Ligado olha nessa máquina, todos os sábados e domingos.
1: Rapaz!
4: O Gilson Júnior do bairro da Guaia.
1: Valeu, Gilson. Ele mandou o vídeo aqui, né? Eu só vou postar teu vídeo, Gilson, se você autorizar, porque como ele tem imagem dele, né? Aí tem direitos autorais. Mas se ele falar assim, não, Natan, pode postar, eu posto, não tem problema. Eu posto no status aqui da Rádio Clube, tá bom? Rapaz, e o rádio dele é um celularzinho LG, daqueles antigos, aquele celularzinho que pega até sem chip. Não precisa de chip, não. Basta tu ligar pra alguém que ele vai tocar, ele vai chamar, fica tranquilo. É daquele celularzinho que é do tempo do cartão telefônico. Não, tô brincando. É um celular LG daqueles que você leva pra roça, porque ele pega sinal, é bom de sinal, né? Ô Gilson, se você autorizar, eu posto aqui o teu vídeo, tá? No status da rádio. É porque tem vídeo com a imagem dele falando, segurando o celularzinho, né? Rapaz, e o celular tá guerreiro, não tem mais nem teclado o celular dele. Eu não sei como é que faz pra digitar, que nem teclado não tem mais, o bichinho. Mas tá valendo, né, Gilson? Tá valendo. Valeu, obrigado pela participação, por compartilhar com a gente aí. É, ele falou, toca 25 bilhões do Natanzinho. É boa essa música, viu? É boa mesmo. A música é bonita. Eu vou tocar pro Gilson só porque ele mandou a foto do Natanzinho. É boa essa música, viu? É boa mesmo. A música é bonita.

0: São 11h52.
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0: Muito bem, de volta aqui na Clube. 11h56, ó. Todos os áudios dá pra gente ouvir hoje. A gente vai até as 14 horas. Pode ficar tranquilo, quem mandou os vídeos aqui também do rádio tocando. Fica tranquilo que a gente vai atender todo mundo. Tem tempo pra atender todo mundo hoje. Tem tempo aqui. Pode ficar tranquilo.
13: Eu gostaria de ouvir a banda Sayonara, o Desejo.
0: Sayonara.
13: Muito bom, hein? Toca aí pra nós aí, só um aí pra nós ouvir. Relembra o passado também.
0: Ei, coisa boa. Vamos lá, a galera mandando os vídeos aqui, mandando áudios pra gente, né? Tem muitos áudios. Ó, tem mensagem também. Bom dia, Natan. Aqui é o Jefferson da Folha 9. A próxima sequência pode ser de pagode. Mas se não for, toca um pagode do Grupo Revelação. Deixa eu ver aqui. Ó, Jefferson, se a galera concordar, a gente faz uma sequência aqui de pagode, né? Fica legal. O domingo combina com pagode também, né? Muito bom. Pagode é bom demais. É, a galera gosta de pagode. Tá bom, então. Beleza, Jefferson. Se o pessoal não quiser fazer a sequência, eu toco pra você revelação. Pode ficar tranquilo. Ah, vamos lá, pra gente tocar mais músicas aqui. Eita, que esse aqui mandou foi dois vídeos pra mim. Mandou dois áudios. Vamos ouvir o áudio aqui. Não, só um áudio, né? Vamos ouvir o áudio.
6: Natan, bom dia.
0: Oi, bom dia. Aqui
6: em São Domingo. Olha aí a foto dos meus dois radinhos.
0: Dois?
6: Um na cozinha e outro na área de serviço. Eu
0: olha
6: não perco
0: que legal.
6: O horário de programa nenhum de vocês. Eu ligo meu rádio uma vez na semana e não desligo mais. Fica dia e noite, meu companheiro, ligado, eu ligado em vocês. Bom dia, tudo de bom, um abraço.
0: Ó, a Zélia mandou pra mim, tô ligada aqui no bairro Jardim Vitória, esse é meu rádio. Legal, olha o radinho dela, é um rádio retrô, né? O pessoal gosta desse radinho retrô. E aí, a gente faz a sequência de pagode? Ó, já tem uma aqui, revelação, pra gente tocar. Quem mais? Tem alguém que quer ouvir um pagode? Manda aqui que a gente toca, tá bom?
8: Bom dia, Natan. Sou a Iranete aqui da Fogacete. Eu gostaria que você colocasse Sandro Lúcio. Bom dia, que Deus abençoe.
0: Bom dia.
12: Natanzinho, a mulher aqui é o forró, Natanzinho, aqui, ó. No comercial
0: forró.
12: Popular aqui, ó.
0: Forró. É, o pessoal quer ouvir forró, homem. Ah, tem uma música muito bonita aqui.

0: Só de boa, só na manha.
1: Olha aí.
0: É? Um abraço pro Lauro Chácara aí, a galera
1: Lopes
0: da Folha 7.
1: Chácara Lopes.
0: Hoje, né? Dizendo eles aí. Não sei se vão mesmo.
1: Ligaram aqui na melhor. Ó, o pessoal da Chácara Lopes é um... Ah, rapaz, é o Átila! O Átila! Olha, o Átila tá famoso. Eu ouvi ontem no Sobrega o Fernandão falando muito o seu nome, viu, Átila? É, rapaz, é o Átila, eletricista. É, o homem tá ligado lá na chácara. O radinho dele aqui é um radinho também daqueles bem antigos. Vamos postar aqui no status da rádio? O status já deve estar cheio de vídeo, muita gente visualizando. O seu rádio vai ficar famoso, viu? O teu radinho aí vai ficar famoso. Oi.
2: Pois é, rapaz, bota aqui aquela música do DJ aqui.
1: Fala.
3: Se o Vasco perder hoje, amanhã os flamenguistas não tem vaga pra outro, só pros flamenguistas.
1: É, eu não sei porque que os vascaínos ficam zoando o flamenguista se o Vasco ainda vai jogar hoje. Não faça isso não, pelo amor de Deus. Vamos tocar o forró? Vamos tocar? Vamos tocar o Vitor Fernandes aqui, aí eu vou tocar o Revelação. Não sei se o pessoal quer... Vocês querem a sequência de pagode? A gente faz uma sequência de pagode, então a gente vai fazer uma sequência de pagode. Mas eu tenho que combinar com você. É eu e você hoje, o domingo é nosso. Eu toco o meu pagode, na sequência você toca o seu, você fala o seu, tá bom? Já tem uma revelação, eu vou tocar o Menos é Mais. Aí você fala, Natan, toca esse aqui é bom. Beleza, combinado? Então já tem dois pagodes aqui pra gente tocar, mas antes eu vou tocar um forrozinho aqui. Do Vitor Fernandes, pro pessoal que tá ouvindo a gente lá na Cidade Nova, o DJ Pateta e a galera lá. Ele falou que a mulher lá quer ouvir é forró.

0: do pecado, menos é mais. Simone Mendes, revelação na velocidade da luz. Vito Fernandes, pro pessoal lá do Comercial Popular, né, na Cidade Nova, pedindo pra ouvir forró. Ó, boa tarde, Natan. Ó os radinhos de casa aí. Ele mandou aqui a foto de dois radinhos. Eu já postei no status da rádio. Só o Ivan. Valeu, Ivan. Obrigado, tá, Ivan? É, rapaz, legal. Dois rádios o Ivan tem, cara. Ó, o meu amigo, é Gilson, né? Ele mandou aqui pra mim o vídeo também. Já postei no status da rádio. Aqui é outra rosa. Tem duas rosas, né? A primeira rosa já mandou aqui pra mim a foto do radinho, o vídeo do radinho. Essa aqui já é outra rosa. Bom dia, Natanzinho, sou Rosa do bairro Amapá. Olha meu rádio, escuto direto a Rádio Clube. Ô, que legal, valeu, obrigado, ó. É, o Vitor Fernandes tá torando no 12 lá, menino. É, tá botando é pra arrebentar com o Vitor Fernandes. Valeu, obrigado pela participação. O Sidney Paiva mandou aqui também.
1: Aí, Natan, meu rádio aí, ó.
0: Olha aí.
1: Sidney Paiva.
2: Vamos tocar o forró?
0: É, rapaz, o rádio do Sidney Paiva é antigão também, né? Valeu, Sidney. Deixa eu postar aqui também no status da rádio. O status da rádio já tá cheio de vídeo, de fotos. Eu acho é bom. Pode mandar, eu acho é bom. Fala, Loura.
3: Combina, sim, um pagodinho no domingo. É tudo certo. É, concordo com o ouvinte aí, Natan. A Loura aguardando também um pagodinho. Revelação é tudo certo.
0: Ó, pessoal, manda, eu quero saber de vocês, se vocês querem também curtir um flashback. Quem mandou aqui a mensagem? Deixa eu ver aqui. É, ele mandou a mensagem, né? O nosso amigo torcedor do Remo. É remista o homem, viu? É remista daqueles mesmo. Ele disse que era pra tocar o hino do Remo, mas o Remo perdeu ontem, homem. Aí se eu tocar o hino do Remo, o pessoal vai achar ruim, porque o Remo perdeu, né? Mas é o seguinte, ó. Eu vou atender ele aqui. Ele falou aqui. Cadê a mensagem dele aqui? Tem aqui, ó. Bom dia! Esse aí tá todo dia ligado na clube. Eu tô falando bom dia, pessoal, porque os ouvintes estão falando bom dia, mas já é tarde, né? Ah, valeu, obrigado pela participação. Cadê? Aqui, achei a mensagem. Ele falou assim, que tal fazer uma sequência de flashback? E aqui, quem mandou o áudio aqui?
4: Bom dia, Natan, quero mandar um abraço pra minha avó Fátima, lá em São Domingos de Araguaia. Bom dia. Fátima Rocha.
0: Fátima Rocha.
4: Até o João Miguel Silva Brito, mandando um abraço pra minha avó.
0: Olha aí, o João Miguel mandando um abraço pra vovó. Olha, ele falou aqui o seguinte, flashback.
1: Bota uma sequência aí de flashbackzão bacana aí, tá bem antigo aí.
0: Flashback. E aí, galera, vocês querem uma sequência de flashback? A gente faz uma sequência de flashback. O Manelzinho do Alho gosta, viu? Ele tá ligado ainda, ele gosta de flashback. Oi.
5: Ô, Natan, bom dia ainda, Natan. Agora que é 12h50.
0: É, mas tu tá com a boca cheia de comida aí que eu tô ouvindo, viu? Tu tá almoçando, já é tarde. Não venha com essa não que eu ouvi. Vem aí, tu falando com a boca cheia de comida.
5: De 50, Natan.
0: Olha,
5: ô, Natan, pois é, aqui no bairro, seu amigo Luiz aqui do Bairro da Paz. Pois, Natan, que toda casa que a gente passa, tá o rádio ligado no seu programa. Tá aí, moço, muito bom. Pois é, Natan, aqui também tá de festa o Bairro da Paz, ó. 18 anos de Bairro da Paz. 18 anos, tá de festa, já ser 48 horas, tá? Eita. Pois é, Natan, tudo de bom. Um abração do seu amigo Luiz, do boa Bairro tarde. Da Paz, da rua Luiz Gonzaga. Deu lhe abraço. Não, mas também já tava dando um brega, gostou demais, moça. Tudo de bom, fica com Deus. Bom.
0: Valeu, rapaz, o Luiz falou comendo, né? É, Luiz, é desse jeito, nem me convida, né, Luiz? Tu nem me convida. Rapaz, pra mim também, a Loura falou, pra mim ainda é manhã, pra mim também, que eu nem almocei ainda, então eu vou continuar falando bom dia até eu sair da rádio. Mas Natan, não é errado? Tô nem aí, eu vou ficar falando bom dia, não almocei,

0: Olha, o meu é brega, mas é zoadento. Tô ligadinha, Natan. Quem é aqui? Não falou o nome? Elza. Ô, Elza, obrigado. Ela disse que o dela é brega, mas é zoadento. Ele faz barulho, viu? Ô, Elza, obrigado aí por ter mandado a foto do teu radinho, tá bom? Tem mais alguém que eu não coloquei aqui? Tem mais gente aqui ligada.
1: Bom dia, Natan. Ainda é bom dia, né? Que agora já é 11 horas. E, que é a rosa da 1ª de março. Olha a foto do meu rádio aí. Ei.
0: Oi.
1: Tem gente cobrando aqui, dizendo assim. Ei, não vai botar a foto do teu rádio, não? Eu disse, não, hoje não. Mas eu resolvi colocar o fotinho do meu rádio.
0: Tá
1: um bom
0: certo.
1: Dia pra nós, um bom dia pra todos da 1ª de março. Tem uma curtindo também lá do São Domingo. Além que eu não falei hoje.
0: Ah.
1: Um bom dia. Bom dia pra todos da rádio.
0: Valeu!
2: Bom dia, meu amigo.
0: Bom dia!
2: Deixa eu te falar que é o Neivaldo, palmeirense do Pé Cinzeiro.
0: Tô nem vendo. Eu vou ficar falando é bom dia, tô nem aí.
2: Com a sequência aí de Evaldo Cardoso, moço.
0: Que
2: tem menos chifre. Se esquece um pouquinho, porque os homens estão tudo escondidos, moço. Não pode pegar uma chibatada, ainda mais do Cruzeiro, que tá lá embaixo.
0: Pois é.
2: É meu radinho que eu escuto vocês todo santo dia, das 6 da manhã até as 12 da noite.
0: Ó, o pessoal tá provocando os torcedores do Flamengo. Se eu sou torcedor do Flamengo, eu já tinha mandado o áudio pra rádio. Rapaz, eu sou torcedor do Flamengo e só foi uma derrota e acabou e tal. É assim, chegava logo chutando o pau da barraca, viu? Porque o pessoal tá provocando vocês, então eu vou fazer um desafio aqui. Vou fazer um desafio para os torcedores do Flamengo, para saber se eles estão mesmo ouvindo a rádio, porque parece que não estão ouvindo, né? Faz hora que os torcedores do Vasco provocam eles, e eles estão tudo caladinhos, rapaz. Eles estão tudo calados, ninguém fala
3: nada. Tem algum flamenguista aí?
0: Olha, eu quero saber, cadê os flamenguistas? Se chegar aqui para mim, 10 flamenguistas, eu toco 50 centavos do hino do Flamengo. 50 centavos do hino do Flamengo é mais ou menos isso aqui do Remo, ó. Vou usar o do Remo como exemplo. 50 centavos do hino do Remo.

0: bandeja.
1: Aí, ó, 50 centavos. Eu preciso de 10. Se chegar 10 áudios aqui, tem que ser flamenguista, viu? Não vem burlar o sistema, não. 10 flamenguista, eu toco. Eu toco aqui o hino do... 50 centavos do hino do Flamengo.

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0: 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Segurança. Um dos itens importantes para se curtir o verão com responsabilidade é a segurança dos banhistas. Rabetas, lanchas, motos aquáticas e flutuantes não podem estar na área de banho dos veranistas. Uma parceria da Defesa Civil, Bombeiros e Capitania dos Portos vai sinalizar a área de banhistas na Praia do Tucumaré para garantir a tranquilidade de todos. Como explica o Coronel Marcos Norati, coordenador da Defesa Civil Municipal.
1: Foi implantado esse ano um posto de comando integrado. Vai estar a Polícia Militar, Corpo de Bombeiros, Secretaria Municipal de Segurança, Postura, Secretaria de Cultura, Turismo, Defesa Civil, que vai ficar 24 horas na praia. Então, lanchas, rabetas e as embarcações vão ter sua área delimitada e não podem entrar na área que o banhista está fazendo ali o seu verão.
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8: Muito bem, de volta! De volta aqui na Clube. Ótima tarde pra você. E aí, tudo bem? Tudo beleza? Vamos participando aí, soltando a sua voz. Agora 12:36. Eu falei que não ia falar boa tarde, acabei falando.
9: Bom dia, bom dia. Coloca aí a sequência aí pra nós. De K-pop. Bruno Massa e Rosé, APT.
8: Ah.
9: O nome da música. A gente tá ouvindo aqui no Bosque do Igarapé, na chácara Cristal.
8: Cristal.
9: Clica aí. Depois a gente vai mandar o vídeo aqui do nosso radinho aqui.
8: Pois mande,
9: com a
8: mande.
9: A galera aqui dançando sozinho.
8: Mande. Pois, ah, rapaz, pessoal do K-pop, né? A gente vai tocar também aqui. Ah, Bruno Mars. É, isso aí. Ah, quem mais soltou a voz aqui com a gente? Rapaz, eu fui provocar os flamenguistas, eles mandaram aqui.
10: Boa tarde, meu amigo Natan, que é o Edmundo da Folha 29. Aqui o rádio é ligado das 6 da manhã às 6 da tarde. Meu pai, 6 horas da manhã já liga aqui, sintonizado. José Gomes Bezerra, Dona Adelina.
8: Certo. Valeu, meu amigo. Obrigado, tá? Boa tarde pra você também. Obrigado aí pela participação. Vamos aqui, vamos colocando no status da rádio aqui pra galera, né? Vamos colocar pra galera assistir lá esses vídeos aí dos rádios do pessoal ligados aqui ouvindo a nossa clube.
11: Oi. Bom dia, Natan. Bom dia, bom dia. Olha, ó, tô mandando a foto do radinho do meu cunhado Raimundinho. Ele não solta esse rádio de manhã de 6 horas até tantas horas da noite. Quanto tem programa, ele tá ouvindo vocês. Toca aí o Amado Batista pra ele.
8: Amado Batista,
11: qualquer música aí.
8: Qualquer música.
11: Toca aí pra ele, oferecendo pra ele que ele está ouvindo vocês. Quem tá falando aqui é a Dorileia, aqui do PDS Porto Seguro.
8: Beleza, Dorileia. Ela mandou aqui, ó.
12: Olha o radinho do Raimundo.
8: Rapaz, aqui, esse aqui já pode levar pro INSS, que aposentou faz tempo, menino. Esse aí, viu? Rapaz, ele tá todo enrolado de fita. Fita crepe.
12: É o dia todo ligado.
8: Olha, rapaz, coitado. Coitado, esse é coitadinho.
12: Olha,
8: meu Deus do céu.
12: Dá um rádio pro homem.
0: Valeu, Gilson. Olha. Ele mandou o vídeo.
8: Rapaz, aqui. Ei!
0: Eu só vou postar teu vídeo, Gilson, se você autorizar. Ó, porque como
8: você ele... que vai assistir esse vídeo desse rádio aqui, se puder doar um rádio pro nosso amigo, vamos fazer isso? Vamos? Vamos fazer uma corrente, vamos doar um rádio pra esse. Pra esse senhor que ouve a gente aqui, rapaz, o radinho dele tá todo amarrado de fita. Amarrado com liga. Liga que é de câmara de ar, né? Aquelas feitas de câmara de ar. E ele ainda passou uma fita crepe nele, mas ele tá todo remendado de fita. Ele quase cobre o fone dele. Daqui a pouco não vai nem mais dar de ouvir. Tanta fita que ele enrolou nesse rádio. Então bora patrocinar um rádio pra esse rapaz. Bora dar um rádio pra ele.
7: Natanzinho, palmeirense, da Folha 20.
8: Fala, rapaz, ligado,
7: o programa tá muito bom.
8: Tá muito bom, né?
7: Tá muito agradável. Todo mundo participando, Natan. É isso. Mas tá, nós temos nosso Palmeiras. Valeu.
8: Valeu. Obrigado aí, meu amigo palmeirense. O palmeirense tá animado. E palmeirense, é Palmeiras e Vasco, rapaz. Tenha dó do meu Vasquinho hoje, pelo amor de Deus. Tenha dó do meu Vasco, rapaz. Não vão aprontar pra cima do Vasco.
13: É, Natanzinho, hoje os flamenguistas estão torcendo pro Vasco. Por isso que não vão reagir à prorrogação.
8: Ah, é por isso.
13: Eles vão torcer pro Vasco ganhar, pro Palmeiras não se distanciar do Flamengo.
8: Essa foi a melhor resposta que eu ouvi hoje, viu? É por isso, rapaz, eles estão tudo caladinho, porque eles estão torcendo caladinho pro Vasco, rapaz. Porque se o Vasco ganhar do Palmeiras, o Flamengo continua ali na cola. Ah, tá explicado agora. Rapaz, vou parabenizar essa resposta aí. Foi a melhor que eu ouvi hoje, viu? Fala aí.
14: Boa tarde, Natan. Rapaz, os torcedores do Flamengo não estão se manifestando hoje, porque eles vão torcer pelo Vasco, claro.
8: Olha aí.
14: Claro que eles não vão mexer, né? Estão quietos, porque eles vão torcer pro Vasco.
8: Tá vendo aí?
14: É isso, meus amigos. E aí, eles estão com medo, né? Do outro lá ganhar, né?
8: Sim.
14: E é isso. Futebol tem dessas coisas.
8: Beleza, ó. Vão participando aí, soltando a sua voz. Pessoal, cadê os flamenguistas mesmo, meninos? Os flamenguistas. Estão tudo calados, né?
15: Eu, Natanzinho, sou João da Araguaia. Jaibara, São João da Araguaia.
8: Beleza. Ah, porque ele mandou primeiro aqui. Ele mandou o áudio, rapaz, primeiro. Tem que ouvir primeiro o áudio do rapaz. Depois que a gente...
15: Fala, Natanzinho, Jaibara, Ponta de Pedra, rapaz, aqui de São João. Natan, como é que você tá? Bom dia, um domingo excelente pra você, meu parceiro.
8: Eu tô bem.
15: É, fala aproveitar a audiência do programa e mandar um abraço lá pro Yacir, lá na consulta, a Ivanil nas Três Bocas, meu amigo Antônio aqui na Vila Ponta de Pedra. Você puder rolar uma... Aí você rola ela pra nós aí.
8: Qual, homem?
15: Rola lá o Chitãozinho Chororó, senhor de cabelo. Um abraço pro senhor. Deus abençoe esse domingo. Senhor, família.
8: Valeu, obrigado, ó. A Bia. Menina, a Bia arrasou, viu? Provando que eu sou flamenguista. Ela mandou a foto com a camisa do Flamengo. Rapaz, ela agora desafiou, viu? Se fosse eu, mandava com a camisa do Vasco. Mas eu não tô nem com a camisa do Vasco aqui, rapaz. A minha tá só naftalina, tá guardada. A minha camisa do Vasco, ela tá guardada desde 2011, que foi o último título que o Vasco ganhou. 2011. Tá só naftalina,
16: meu. Oi. Bom dia, Natanzinho. É o seguinte. Ah. Eu sou flamenguista. O Flamengo perdeu ontem.
8: Sim.
16: A gente é vice. Vice-líder. Se o Vasco perder, ele vai ser vice-lanterna. Então tem uma grande diferença, né? É só uma derrota, ninguém vive só de vitória, né? Então bola pra frente. Na próxima rodada, a gente se recupera.
8: Rapaz, agora ela pegou pesada aí. Depois dessa aí, eu vou até tocar a música do APT aqui, que o ouvinte pediu. Rapaz, vou te dizer, menina. Ela botou agora foi pra arrebentar, viu?
17: Agora bem aí.
8: Rapaz, ela botou foi pra arrebentar aí, viu?
18: Vai não.
8: Vai.
18: Ele não vai não.
8: Rapaz.
19: Como assim, mano?
8: Pois é, ela disse que o Vasco é vice, mas é vice-lanterna. Olha aí. Menina, depois da provocação dessa aí...

0: Natan, toca logo 10 reais ali, Natan. Pode botar aqui, já tem um aqui já. Falta só mais quantos agora?
1: Aí, ó. Falta só 9. Ele tá falando.
0: Natan, toca logo 10 reais ali, Natan. Pode botar aqui, já tem um aqui já. Falta só mais quantos agora? Aí, ó.

0: hein, meu brother? Meteram a mão na mina, meteram a mão no Rio, quando é agora, quando o juiz não ajuda, o Cruzeiro tá aí ganha. E meu Vasco, vamos ganhar do Palmeiras hoje pra ajudar.
1: Olha
0: o
1: Urubu.
0: Um abraço, roda um brega aí pra mim, Natan Souza, com o Léo Magalhães, qualquer uma dele, meu brother. Um abraço, tchau.
1: Ah, rapaz, ui. É o Adomilton, ele ouve a gente embaixo de uma mangueira. É, rapaz, embaixo do pé de manga lá, ouvindo a gente.
2: Bom dia, Rádio Clube. Esse secador do Flamengo tem que se preocupar com o estilo dele, deixar a vida do Flamengo de manco. O Flamengo tá só subindo.
1: É. Olha, a Marli, do sítio Boa Vista, mandou aqui uma carne com macaxeira. E falou assim, bora almoçar. Já vou te mandar a localização aqui, viu? Já vou te mandar. Pode mandar o meu prato. O meu marmitex. Já vou te mandar aqui. Rapaz, não me provoca. Oi?
3: Meu amigo, Natanzinho, dá um alô pra nós aqui, Benedito Leão. Alô pra Dona Maria do Socorro lá no São Félix, tá ligadão no seu programa aí.
1: Sim, sim.
3: E tamo junto aí, amigão. O programa é um sucesso aí, viu?
1: Valeu, obrigado.
3: Abraço pros seus ouvintes aí, pra todo mundo. Benedito Leão, Marabá.
1: Benedito Leão. Ei, tá só sossegado, né, Benedito? Tá sossegado aí. Tá tranquilo. Eu também tô sossegado aqui. Apesar de tão esculachando com o meu Vasco aqui, mas eu tô de boa. Tô sossegado.

0: Calypso, pra mim valeu demais, valeu demais a participação de todos vocês. Ó, não tô encerrando o programa não, viu, calma aí. Eu não tô encerrando o programa não, só tô agradecendo, né, desde já agradecendo o carinho de todos. Muito obrigado mesmo pelo carinho, o programa segue aqui na nossa 100,7. Ó, você vai participando aqui com o Natanzinho, 991-62-2480. Muitas participações, mas eu vou dar conta, porque a gente tem mais uma hora de programa ainda pela frente. Dá pra ouvir todo mundo, né? Dá pra atender todo
1: mundo.
0: Bom
1: dia, Natan. Aqui é o Edson, opa, Filadélfia da Velha Marabá. Moço, o Flamengo perdeu ontem, mas hein, eu não tô torcendo pro Vasco ganhar o Palmeiras, não. Pro Palmeiras se financiar. Do Flamengo não, eu quero que o Palmeiras mete a faca no Vasco, viu?
0: Rapaz,
1: o Vasco já tá na zona de rebaixamento, esses vascaínos são muito...
2: Assim,
1: sem noção, o Vasco tá lutando pra cair, ele fica comemorando a derrota do Flamengo, ó. Eita, o Flamengo sempre tá lá em cima, vascaíno. É, Natan, coloca...
0: Oi.
1: O trio de música aí de...
0: Depois que tu esculacha com o meu time, olha só. Depois que ele esculacha com o meu time, ele falou que o meu time é um time que tá caindo. Ele ainda falou, ainda digo mais. Ele disse que é pro Palmeiras meter a penha no Vasco. Aí ele ainda quer pedir música. Olha aí. Olha pra tu ver aí.
1: Jean Giovanni. Uma delas é Mil Corações, A Próxima Vítima, e outra aí você coloca aqui, é o Edson Filadélfia da Velha Marabá.
0: Ainda pediu três músicas, viu? Três. Depois de esculachar o Vasco aqui ao vivo, em rede nacional, ainda pediu pra tocar três músicas do Jean Giovanni. É, né? É a vida, né? Fazer o quê?
3: Boa tarde, Natanzinho.
0: Boa tarde.
3: Natanzinho, aqui é o Adervaldo. Aqui
0: fala, Adervaldo.
3: Três Fronteiras, beira do Rio Tocantins. Ei, Natanzinho, bota a música aí pra nós de Amado Batista, pode ser qualquer um. Oferecer para toda a galera ali do Casca Seca, pro Raimundo, meu parceiro que tá aqui. A Dona Lúcia lá na Vila dos Bois, na Ilha dos Bois. E para toda a galera que gostar da música, falou para minha comadre Ângela lá no Casca Seca, rapaz. Falou, comadre Ângela.
0: Pronto, o homem deu o recado até para a comadre aí, né? Tá na sintonia, né? Tá ouvindo a programação. Valeu, obrigado pela participação. Pessoal interagindo aqui com a gente através do 991-62-2480, é o zap da Clube. Olha, mandaram um vídeo aqui. É, rapaz, o meninão tá dançando, olha. Tá dançando a música. Mandou o vídeo do meninão aqui, dançando a música APT. K-pop, né? A música que é do estilo K-pop.
4: Boa tarde, meu amigo Natanzinho.
0: Boa
4: meu
0: tarde.
4: Amigo Natanzinho, aqui é o Hilton, aqui do Cabelo Seco. Tô numa rede pra lá e pra cá.
0: Tá na rede, ouvindo. Tá na rede. A rede dele aí, ó. Coloca a rede dele aí. Olha aí, ó.
4: Natanzinho, não tem esse negócio de flamenguista nenhum torcer pra Vasco, não. Não existe isso em lugar nenhum.
0: Ih, rapaz, mas eu torci pra vocês. Eu torço pra vocês ganhar lá na Libertadores. Ah, a partir de hoje não vou torcer mais, não. Eu torci pro Flamengo ganhar na Libertadores, mas não vou torcer mais, não. Não vou mesmo.
4: Eu não torço pra Vasco. Hoje eu vou torcer pro Palmeiras. Palmeiras 4-0 em cima do Vasco. Eu sou a flamenguista. Você, o PH e o Rogério Brasil não iam torcer pro Flamengo, eu tenho certeza que se o Vasco tivesse assim, você não ia torcer.
0: Eu não respondo pelos outros. Os outros são os outros. Eu respondo por mim. Eu ia torcer, mas depois desse teu áudio eu não torço mais nunca. Nunca mais eu torço pro Flamengo. nunca mais. Depois desse áudio aqui, eu não torço mais, não.
4: Então, meu amigo, aqui é Flamengo. E bota o hino aí do Flamengo, que eu sou o nono ou o décimo em radar de completar já pra botar o hino do Mengão.
0: É,
4: se rapaz, der, meu amigo, também bote
0: aí aí não.
4: Do Nelsinho Rodrigues, algum brecão do Nelsinho Rodrigues, só pra curtir mesmo aqui no Cabelo Seco. Boa tarde, Mengão.
0: Olha aí, rapaz, fez até a vinheta, Mengão. Não é esse não, rapaz, o hino nesse... não faz isso. Fala, meu amigo.
5: Boa tarde, meu amigo Natanzinho, rapaz. Mas cadê o João Gomes mesmo, rapaz? Não deu nem as caras com o D8 dele.
6: Boa tarde, Natanzinho.
0: Boa tarde.
6: Mas aqui é Flamengo, rapaz. Eu posso me lascar, mas não torço pra esse Vasco. Valeu, Natan. Aqui é o Júlio da Folha 8.
0: É, rapaz, vocês...
7: Olha isso, é torcedor do Flamengo aí, torcendo aí pro Vasco ganhar.
0: Ó, são muitas participações, muita gente participando aqui com o Natanzinho. Fique tranquilo que a gente vai atendendo aqui, todo mundo. Já tem uma hora de programa aí pra você soltar a voz, tá bom? Ah, tem aqui o... Rapaz, deixa eu procurar aqui a música. Achei, encontrei, essa aqui. Eu acho muito bonita. O ouvinte pediu pra tocar qualquer uma do Amado Batista, essa aqui é bonita. Só sei pensar na gente o nome da música. É muito bonita essa canção.

0: E assim a gente vai fazendo a trilha sonora do seu domingão, tarde de domingo, que legal. Estamos ao vivaço, agora são 13 horas, 8 minutos, 1 e 8 na Grande Marabá.
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0: Aqui também é informação aqui no nosso dolcarajás.com.br, ó, Expoama 2026 vai movimentar 100 milhões de reais em Marabá. A contagem regressiva para a 38ª Expoama já começou no Parque de Exposição José Francisco Diamantino, símbolo do desenvolvimento e do fortalecimento econômico no Sudeste Paraense. A feira agropecuária prevê movimentar 100 milhões de reais e reunir cerca de 100 mil expositores... Oh, 100 mil não, 100 expositores de diversos segmentos, tá bom? Corrigindo, são 100 expositores. Pessoal que né, vai colocar lá o seu stand e tal. E deve reunir 100 expositores como automotivo, imobiliário, bancário, gastronômico, né? Agrotecnologia. O evento se consolida como vitrine de inovação no campo, apresentando tecnologias como drones, soluções agrícolas de precisão. Entre as principais novidades desta edição está a realização do Congresso da Apicultura, focado em difundir a cadeia produtiva e debater o potencial do mel aqui na região. As atrações de entretenimento também vêm reformuladas. O tradicional rodeio ganha uma estrutura ampliada, competição por equipe, premiações, transmissão ao vivo em rede nacional pela TV Rodeio e para atender todas as idades, né? O espaço também terá aí o Espaço Kids, Expoama Kids, vai garantir atividades de lazer ao público infantil. Estrutura já começa a ser montada no Parque de Exposições. Estamos aguardando a Expoama, né? Tá no Dol Carajás, pessoal. A matéria completa tá no dolcarajás.com.br. Agora 1:10, 1:10. Ó, um ouvinte aqui deu a sugestão pra gente fazer uma sequência de flashback, né? Eu ia falar flashbrega, mas é back, flashback. E eu quero saber se você quer ouvir flashback. Se você quer ouvir, manda pra mim aqui no zap agora um joinha. Natan, toca a sequência de flashback. Pode mandar aqui que a gente faz a sequência de flashback, tá bom? Tem que ser unânime. Eu quero mais gente, mais pessoas aqui comigo, porque é como eu falei, não deixo o Natan Souza sozinho aqui na clube. Interage comigo, já manda aqui, Natan. Flashback, Madonna, tem Madonna, Modern Talk, tem tanta gente boa no caminho aí do flashback. Então, se você quer ouvir um flashback, manda pra mim agora pra gente fazer a sequência. Eu toco a minha e você completa a sequência, combinado? Quem mandou o áudio aqui? Vamos ouvir aqui o áudio do ouvinte que pediu o flashback? Ele mandou aqui pra gente fazer a sequência de flashback. Aí eu quero saber se você também tá afim de curtir, de ouvir esses sucessos que a gente vai fazer juntos.
2: Bota uma sequência aí de flashbackzão bacana aí, daqueles bem antigos aí.
0: Ó, o Sebastião falou ok. Sebastião, ele mandou até um áudio aqui, né?
3: Boa tarde, meu amigo Natanzinho. Sebastião Rocha do Quilômetro 7. Sou flamenguista, meu amigo, sou flamenguista. O Flamengo perdeu pra ele mesmo ontem, né? Vocês viram, né? Primeiro tempo o Flamengo dominou, Pedro teve a chance de fazer o primeiro gol, não fez. Pedro não é de perder gol daquele tipo, né?
0: É, mas
3: aí
0: tem...
3: uma bola que foi só ele e o goleiro lá chutou pra fora. Mas...
0: tem dia que
3: outras
0: é dia.
3: Oportunidades, o Flamengo dominou o jogo.
0: Tem dia que é noite, tem noite
3: era pra
0: que é
3: ter
0: dia.
3: Feito 2-0, 3-0, brincando ali. Aquele gol foi chorado, o gol dele, um gol chorado, desviou no cara e entrou, enganou o goleiro, né? Mas tá certo, não adianta chorar. Agora eu vou te falar uma coisa, eu tenho raiva do Vasco feita a peste.
0: Ê, rapaz!
3: Mas hoje tu acredita que hoje eu vou torcer pro Vasco 1000%. E eu nunca acertei um time pra ele não perder.
0: Olha aí, rapaz!
3: Você acredita que hoje o Palmeiras vai perder 2-0 pro Vasco? Pode esperar, meu irmão.
0: Sim.
3: Já tá seco, viu? O negócio já tá feito lá do Palmeiras. 2-0 pro Vasco.
0: Eita,
3: ele
0: já
3: não
0: pensou.
3: Vai passar no Vasco, não, pode ter certeza.
0: Já pensou?
3: Boa tarde, Natanzinho.
0: Boa tarde, rapaz.
3: Hoje eu sou Vasco, rapaz. Eu tô sempre no Vasco aí, meu irmão. Eu sou Flamengo. Valeu.
0: DJ, procura aquela música ali. Aquela música. Até o Cabaré do Brega gravou ela, né? Ou foi a banda Companhia do Calypso? Quando a esmola é grande, até o santo desconfia. Toca ela aí, moço. Ela é boa. Procura ela aí, enquanto a gente ouve aqui o áudio do ouvinte, procura ela. Pra gente tocar, porque quando eu vejo um flamenguista dizer que vai torcer pro Vasco, eu desconfio. Aí não vamos colocar essa música em homenagem a esses flamenguistas que dizem que vai torcer pro Vasco. Vamos ver se a gente encontrou aqui a música. Ah, rapaz, tem ela... Ai, ai. Deixa eu ver se é essa aqui mesmo.

0: Muito bem, ó, vamos aqui ouvir o pessoal que quer ouvir o flashback, né? Tem a galera aqui, então a gente vai fazer a sequência, ó. Quero sim também ouvir flashback. Põe aí as antigonas. Mandou aqui o Wilton Barbosa, mandou essa mensagem pra mim.
1: Natanzinho, Neivaldo de novo, palmeirense, moço. Roda aí um flashback aí com a cantora Cindy Lopes. Obrigado, uma boa tarde, um bom trabalho, que o programa hoje tá bombando.
0: Tá bombando.
1: Esse aí tem 50%, Natanzinho, de vascaíno. Ele é só 50% flamenguista. Pode pesquisar direitinho que é verdade, tô te falando. É o Neivaldo aqui, o palmeirense.
0: Valeu, Neivaldo. Será, Neivaldo? Rapá, não é no Ceará não, é.
2: Rapá, mas Maranhense é bicho que inventa coisa.
0: Rapá. Ó, a minha já tá tocando aqui, rapaz, olha. Modern Talking, Atlantis Scarring, SOS for Love. É a minha, essa daqui é a minha, ó.

0: 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O pessoal tá ligado aí na programação. Modern Talking, Atlantis Calling, SOS for Love também passou por aqui. Sequência de flashback. A pedido dos ouvintes que estão revoltados, estão chateados, porque ouviram o áudio de um flamenguista dizer que vai torcer pro Vasco. Rapaz.
1: Natalzinho, fala pra esse flamenguista.
0: Vamos ser solidário também, né? Que isso, rapaz? O Vasco tá lá embaixo.
1: Ista. Ele aguenta calar, dá dor no chifre. Porque ele tá falando assim porque ele é flamenguista que perdeu. É que é pra isso o Flamengo chega perto do Palmeiras, esse abestado. Por isso que o pessoal de todo flamenguista é besta.
0: Não, rapaz, esse flamenguista, rapaz, os flamenguistas são pessoas bacanas.
2: Hoje é dia de Bavi, meu amigo.
0: Hoje é dia de Bavi.
2: 2-1 Bahia. No Barradão, na casa delas.
0: Beleza. É, rapaz, tem uma galera lembrando aqui do tempo da discoteca, né? Ouvindo a programação, inclusive. Cadê a mensagem aqui? Ah, fala, meu amigo Natanzinho. Toca aí um flashback do Peter Kent. É, a música do Peter Kent. Qual música? Tem uma aqui boa, né? It's Real Good Feeling. Vamos tocar ela então. Pra fechar a sequência de flashback, tá bom, pessoal? Aí na volta a gente já muda. A gente já traz outro estilo. Ah, e eu encontrei a música. Eu encontrei a música aqui, ó. É, a música é Namorado Novo, o nome da música. Aqui o santo, até quando a esmola é grande, até o santo desconfia.

0: Essa é dos anos 70, 1979, Peter Kent, It's a Real Good Feeling. A pedido aí do ouvinte, o nosso amigo Edmundo, lá da Folha 29. Rapaz, essa é boa, viu? Gostei, gostei. Valeu, é um flashback daqueles flashback mesmo. É um flashback dos flashbacks.
1: Ei, Natan, agora tu viajou, viu? Essa aí, top demais.
0: Dançou muito,
1: antigamente,
0: hein?
1: Tinha um clube. Ficava de frente, acho que lá hoje é uma loja de 1,99, eu não sei, mas faz tanto tempo. Mas fica de frente pra casa do Raimundo da Eletrônica, na velha. Tinha um clube Acrobe. Lembra, Raimundo da Eletrônica? E desci. Era top demais, menina. A galera da Santa Rosa em peso. Era nós lá, todo domingo. Caixa da Alegria.
0: Olha aí. Lembra Acrobe. Até o nome da atração.
1: Top, ó, Natan.
0: Sim. Top, top. É bom voltar no tempo, né? E aqui a gente fecha a sequência de flashback do Domingão da Clube, programa mais eclético do rádio marabaense. Eu encontrei a música, meu amigo DJ, toca a música para os flamenguistas. Quando a esmola é grande, até o santo desconfia. Porque um flamenguista dizer que vai torcer pro Vasco, fica com medo. Olha, olha aí, ó. Essa aqui que eu tava tentando lembrar.
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3: São 13 horas 31 minutos.

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12: Muito bem, de volta aqui na Clube FM, a nossa 100,7. Pessoal participando aqui com a gente, solte a voz.
13: Boa tarde, meu amigo Natanzinho, rei do fogo. Tô ligado, a moça falou certo aí, cara. Acrobe, né?
12: Acrobe.
13: Mundo eletrônico, quero saber, né? Mundo encheu tudo, que ele é daqui, eu tô bem, né? Cara, sim, eu conheço aqui desde o tempo do Bacaba. Tinha o Bacaba, mistura aqui.
12: Bacaba.
13: Fina. Aí tinha...
12: Bacaba é bom, né?
13: Tinha a Churrascaria Beira Rio. Tinha o Yara. Frei Carlos. A Acrobe foi depois. Tinha a Acrobe ali, não tem?
12: Sim.
13: Eu conheci isso aí tudo. Aí depois que veio Canarinho. Aí tinha o Chico Melo aí na... Chico Melo aí na 12. Aí lá no São Pedro tinha o Monte Líbano. O Alvorada da Norata. Eu ia mais lá de São Pedro, que eu morei pra ali, eu ia lá pro Alvorada e pro Monte Líbano. Era bom, olha, só aquelas músicas dessas que tu tá rodando aí, ó.
12: Só, bom, só as balas.
13: Pois é, Natan, eu tô vendo os caras falando, né, cara? Nunca tinha visto na minha vida, ó.
12: Sim.
13: Nunca tinha visto, Flamenguinho torcer pro Vasco. É É o jeito, até que ponto eles chegaram, né, cara? Torcer pro Vasco.
12: É, não tem jeito,
13: não. É assim,
12: não.
13: Torce pro time dele. Deixa o time dele
12: torce ou perde o título, porque se o Palmeiras...
13: Cada um ganha o seu, né?
12: Ô, meu amigo, ou torce ou perde o título, porque se o Palmeiras ganhar do Vasco hoje e ganhar bem, aí disparar, viu?
13: Sim mesmo, ontem eu sofri demais, cara. Porque eu sou Fluminense mesmo. Aí eu queria que o Remo ganhasse, que o Remo tá numa situação mais ruim que o Fluminense, né?
12: Sim.
13: Não deu jeito, o Fluminense ganhou assim mesmo, né? É, mas o Malvarão deve lá na frente, ele deve tirar essa diferencinha de 3 pontos, né?
12: Rapaz.
13: Palmeiras que tem muita lenha pra queimar, não pode até perder, ainda é líder, né? Será que se ele perdendo é líder, ainda é, né?
12: Mas é.
13: Pode apontar alguma, né? Talvez.
12: Flamengo tem um jogo a menos.
13: O Fluminense apontou, ganhou dele. Tô ligado, Natanzinho.
12: Valeu! Obrigado pela participação. Gostei do raciocínio. Bora ver. Bora ver o que vai acontecer, né?

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1: E não há nenhuma maneira melhor do que acabar com uma briga do que ir mudando de assunto.

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2: Vamos se apaixonar com essa daqui.

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também de volta, já pra se despedir, porque chegamos ao fim de mais um Domingão na Clube desde as 9 horas da manhã. Foi bom demais, né? Foi top demais e pra mim uma honra estar aqui na Clube com você sempre. Muito obrigado pelo carinho da audiência, obrigado, meu Deus. Mais um Domingão encerrando com sucesso. Vem aí Top 10 da Clube, às 15 horas, Rogério Brasil toma de conta e vai comandar a sua tarde e noite aqui na Poderosa 100,7. Um abraço pra você, tudo de bom e a gente se encontra amanhã com a permissão do nosso Papai do Céu a partir das 14 horas no Clube da Tarde. Tchau, tchau, bom domingão, bom fim de semana.

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2: Minuto Verão. Cuidar do meio ambiente. O período do verão amazônico em nossa região traz também um perigo a mais, além do calor, o tempo seco. O órgão que acompanha os fenômenos meteorológicos identificou um perigo potencial por conta das altas temperaturas e do tempo seco. Todo esse fenômeno é resultado da falta de cuidado e de proteção ao meio ambiente. Por isso, precisamos criar a consciência de que é preciso cuidar da natureza, assim como dos rios, que são de grande importância para a cidade, para nosso lazer e para a Amazônia. Como explica Matheus do Carmo Rocha, coordenador do Departamento de Fiscalização Ambiental da SEMA.
3: A gente pede que os banhistas, eles vejam os rios de uma maneira ecologicamente viável, uma maneira que se sintam abraçados a respeito disso. São rios que são um marco turístico aqui da cidade, não é para qualquer cidade que a gente tem, né, o encontro dos rios, tanto o rio Tocantins quanto o rio Itacaiunas. A gente pede que os banhistas sempre priorizem o descarte adequado dos resíduos sólidos, as embarcações também sejam, né, referência também aos banhistas. A gente pede sempre que tenha um ambiente ecologicamente equilibrado, né, com a conservação dos rios, principalmente se tratando do manejo adequado dos resíduos sólidos.
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1: A FINEP, que é a financiadora de estudos e projetos, concluiu a seleção de propostas da chamada pública Pró-Amazônia 2025. Ao todo, foram aprovados 17 projetos, que receberão R$ 148,8 milhões reais em recursos não reembolsáveis. No Pará, a Unifespa foi contemplada com uma plataforma multiusuária para biotecnologia, em parceria com o Museu Guild. A UFPA terá um projeto de biotecnologia no interior da Amazônia. A Embrapa, no Pará, integra a seleção com um projeto de tecnologias digitais para o manejo integrado de açaí e abelhas sociais na Amazônia Oriental. Uma ação de cidadania marca o encerramento neste sábado, dia 22, da Semana Estadual de Atenção à Pessoa Idosa, realizada pelo Tribunal de Justiça do Estado do Pará e destinada a garantir os direitos dessa população, oferecendo serviços judiciais e de saúde. O evento acontece na Usina da Paz, no bairro do Jurunas. Na ocasião, o Tribunal de Justiça do Pará firmará convênio com a Polícia Civil para incluir na rede de proteção à pessoa idosa o método de mediação de solução de conflitos, seguido da instalação do posto avançado de solução de conflitos, espaço físico externo voltado para sessões de conciliação e extrajudicial. 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

0: 2h53.
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2: Ansiedade, estresse, frustração e outras emoções podem fazer com que algumas pessoas busquem na alimentação uma forma de conforto ou alívio imediato. Quando esse comportamento passa a envolver episódios de exagero, acompanhados da sensação de perda de controle, o sinal de alerta deve ser acendido para a possibilidade de compulsão alimentar. E todo cuidado é pouco para essa compulsão não se transformar em sobrepeso ou obesidade. Uma denúncia reabre as desconfianças quanto a uma possível rota de manganês ilegal entre a Serra do Sereno em Curionópolis e o porto de Barcarena. O destino seria o navio Ningfeng 316, à espera de 55 mil toneladas de manganês, avaliadas em 30 milhões. A situação expõe um possível corredor clandestino para transportar minério extraído do subsolo paraense, tendo como cliente o mercado internacional. Se confirmada pelas investigações, a rota revela uma cadeia sofisticada de escoamento de manganês, desde as minas até a beira-mar, sob aparência de operação legal. 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
1: Marabá, boa tarde. Tô chegando aqui na Clube, agora exatos 3 horas 10 minutos. Para você que tá ligado comigo, vamos juntos a partir de agora, desse domingo, hoje, dia 23 de agosto de 2025. Muita música e alegria no seu rádio a partir de agora. 3 e 11, boa tarde.

0: Clube, é o número 1 do seu rádio. Chitãozinho, Chororó no seu domingo com Sinônimos. Bloco bom demais, Péricles passou aqui, Gazebo e Cidade Negra, aqui no som da Clube. Para você que tá na sintonia, obrigado pelo carinho, domingão, a gente tá por aqui com você. Na hora do intervalo, a paradinha rápida, daqui a pouco eu volto com mais músicas para você que tá ligado aqui na Clube.
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0: 3h31.

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no seu rádio, Mala Sem Alça, no seu domingo, Lágrimas Reais, sucesso lindo do Mala Sem Alça. Pra você que tá aí ligado na clube, nesse domingão, a gente tá junto com você. É sempre muito bom estar contigo, muito obrigado pelo carinho. Os amigos que estão pelo nosso aplicativo, né, o aplicativo Clube, ou pelo Radnet, dá aquela moral pra gente. Nesse domingão, em qualquer parte do meu Brasil, mandando abraço lá pro grande Joelson Santos, tá comigo lá em Anapu, ele e a turma toda aí, massa, né? Abraço pra você também aí, Silvio, tá pedindo música do Silvio Max, melhor dizendo, vamos tocar daqui a pouquinho, vai sair uma do Silvio Max aí na sequência, pra você e pra todo mundo aí em Anapu, na sintonia. Obrigado pelo carinho de sempre, a companhia de vocês nas cidades vizinhas, aqui é a nossa querida Maratá. Tá na clube, 3h40, Thiaguinho, codinome Beija-Flor.

0: São Glória, Kenor, Never Can't Buy, aquele som da melhor. Ansilvio Max e Tiaguinho nesse bloco, só música boa pra você que tá sintonizado comigo, domingo 3h53. Pra você que tá ligado em casa, no trânsito, no trabalho, levando a gente com você aí no seu carro, ligado pela carona, tamo junto, sempre bom tá com você aqui no Som da Clube, 991-62-2480, o nosso WhatsApp pra você bater aquele papo com a gente, participar, indicar o sucesso, fazer que nem meu amigo Joelso fez ainda há pouco, pedindo aí Silvio Max, a gente tocou a música do Silvio aí, né? Essa sequência aqui no nosso programa, beleza? 3 horas e 54 minutos agora música, na Clube. 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
0: Limão com Mel, vivendo de solidão. 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

0: do intervalo. Daqui a pouco eu volto com mais músicas pra você que tá ligado comigo nesse domingão.
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0: Minuto Verão. Lugar de lixo é no lixo. Curtir o verão amazônico na praia do Tucunaré exige cuidar da limpeza da praia. Todo lixo que você produzir deve ser descartado no lixo. Não deixe sacolas, garrafas ou restos de comida na areia. O coordenador do Departamento de Postura de Marabá, Marli Von Andrade, reforça que manter a praia limpa é garantir que o nosso cartão postal continue seguro e bonito.
1: A praia é um espaço público que não ser utilizado somente por vocês, são por todos, né? E o lixo que você levou da sua casa, você pode chegar lá, fazer o consumo e retornar com esse lixo e colocar num ambiente correto, que a Prefeitura Municipal de Marabá, através da SAM, estou colocando à sua disposição lixeiras nos espaços da orla para que você acondicione o seu lixo ideal, ou seja, espaço de vidro, espaço de plástico, alimentação. Então não deixe na praia, leve e coloque no container que está às margens do rio.
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0: Na Clube tá na boa, agora 4 horas 16 minutos. Você que tá chegando agora, sintonizando aí 100.7, muito obrigado. Neste domingão, hoje dia 23 de agosto, e a gente por aqui com você. Essa tarde gostosa, mandando abraço aos amigos que estão pelo nosso aplicativo, né? Galera da internet, galera do Rádiosnet também com a gente nessa tarde especial de domingão. Obrigado mesmo pela preferência de audiência. 991-62-2480, WhatsApp da Rádio Clube sempre liberado para você que gosta de participar com a gente. Manda aí o seu áudio, peça a música que você quer ouvir aqui na nossa sequência musical. Moleca Sem Vergonha, o relógio.
1: Moleca Sem Vergonha.

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muita na boa. Isso é César Menotti e Fabiano com a música Evidências. Sucesso passando aqui no Som da Clube na sua tarde de domingão. Hora do intervalo, né, gente? Paradinha rápida, daqui a pouco eu volto com mais músicas pra você que tá ligado aqui no Som da Clube. Volto daqui a pouquinho. Pera aí, não. 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

recordar a música boa da banda Calypso, a música Esperando por Você. Eminem passou cantando primeiro na volta do bloco aqui pra você, ligado na Clube. Seja bem-vindo, você que tá aqui sintonizado comigo em 100.7. Muito boa tarde. Domingão, dia 23 de agosto. E a gente por aqui, com alegria, na sua tarde de domingo. Muito obrigado pela escolha de sintonia. Você que tá comigo, tá em casa, no trânsito, no trabalho, tá levando a Clube com você aí por onde você passa, por onde você vai, aí no seu telefone, você que está com a gente também pelo radinho, sintonizado em 100.7, nas cidades vizinhas a Marabá, muito obrigado pelo carinho, você que está em Tupiranga, alô Tupiranga, boa tarde, pessoal de Nova Ipixuna também na sintonia, meus amigos em Jacundá, toda essa região aí, interior das cidades, nos municípios, tá todo mundo ligado aqui no som da Clube. Rádio Clube. Copacabana Beach, Balança Brasil.

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2: Tairone, volte amor, aqui no Som da Clube é sucesso e toca aqui, Domingão com Tairone, bom demais. Você que tá na Clube, obrigado pela audiência. É hora da paradinha, né? Daqui a pouco eu volto com mais músicas pra você que tá aí na sintonia. É rapidão, volto já com mais sucessos.
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2: Cinco e seis.

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0: 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Música linda do Henrique e Juliano, aqui na sua tarde romântico. A gente ouviu antes o Natanzinho Lima e o grande Xande Avião com a música Manda Eu. É sucesso e toca na clube. A primeirinha do seu coração. Mandando abraço especial aos amigos que estão acompanhando a gente lá em Eldorado Carajá, essa cidade aí. Todo o pessoal de Eldorado, toda a região aí, pessoal do interior. Muito obrigado, os amigos que estão dando carona pra gente aí na estrada, né? Nessa tarde de domingão, levando a clube com você. Muito obrigado. Tamo junto aqui com você, com alegria na sua tarde, quase noite de domingo. Bom demais. Mandando abraço pra rapaziada que tá comigo também na sintonia lá em Morada Nova, nessa região aí de Morada Nova, né? Os amigos no São Félix também, todos os núcleos aí. Muito obrigado, tá bom? 991-62-2480 é o WhatsApp da Rádio Clube para você bater papo, participar com a gente nessa tarde especial. Tamo junto! Pablo, Cama Fria, 5h17.
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0: Pagodinho do Pixote, passando aqui na sua tarde, na clube, no Potpourri do Pixote. A música Ele, Ela e Playground, sucesso tocando aqui no som da clube. Você que tá aí na sintonia, obrigado pelo carinho, rádio ligado na maior emissora da Amazônia. Rádio Clube. Legal, gente, aumenta o volume do rádio, a clube tocando sucesso pra você no domingão. Hoje dia o quê? 23 de agosto e você aí na sintonia, muito obrigado. Final de dia, final de domingão, a gente por aqui com você, obrigado pela audiência, você que é fã da Rádio Clube, tá sempre aqui ligado com a gente, a melhor programação do seu rádio feito aqui pela sua Rádio Clube FM, a primeirinha do seu coração, você que tá sintonizado pelo aplicativo Clube, a galera que tá também comigo pelo Radiosnet, né, a galera da internet sempre ligada aqui com a gente, muito obrigado. Tamo junto, hein? Vamos nessa com muito mais músicas por hora na rádio que toca um sucesso atrás do outro. Os Brothers, Banda Batidão, Sem Você Não Dá. 13 para 6.
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0: Isso é Silvinho e Mega Pai Dego, Estranho Amor aqui no Som da Clube, música do Pará tocando pra você. Paradinha rápida, já já eu volto com mais músicas pra você que tá na sintonia.
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0: 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Sol, praia e banho de rio é a combinação perfeita para o seu verão. Mas atenção, lembre-se que água não combina com bebida alcoólica. O álcool tira seus reflexos e a capacidade de reagir rápido em caso de qualquer emergência na água. A regra é clara, se for beber, fique na margem, como explica o Tenente Coronel Felipe Galúcio, comandante do 5º Grupamento Bombeiro Militar em Marabá.
1: A nossa orientação é, se você vai consumir bebida alcoólica, que não saia da beira, que permaneça ali na beira, não vá nadar, não vá procurar áreas mais fundas. E se você vai com família, sobretudo com crianças menores, né, de 12 anos, que você não consuma bebida alcoólica, porque o Corpo de Bombeiros está na praia, mas ele não tem condições de fiscalizar a atividade de banho dos seus filhos. Quem é responsável são os próprios pais. E o pai que está ingerindo bebida alcoólica, ele não vai ter a percepção da segurança dos seus filhos. Então, se você vai com criança, não beba.
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Vanderlei Andrade, bons e velhos tempos do grande Vanderlei Andrade. A conquista é Messi, Lula Young, aqui nesse bloco. Só sucesso para você que tá aí na sintonia da Clube. Legal, né, gente? Tá com você. Obrigado pela audiência. E os amigos que estão, né, nesse domingão, se deslocando aí pelas ruas da cidade no seu carro, dando carona para Clube. Os amigos que estão trabalhando nesse momento, todo mundo sintonizado comigo. Muito obrigado pelo rádio ligado na Clube, tá bom? Quer indicar a sua? Zap Clube no 991-62-2480. Legal, né? Mandou um abraço pra galera do interior também, pessoal das chácaras, sítios, fazendas, todo mundo comigo nessa tarde e noite de domingo. Tô junto contigo. Mais músicas por hora é aqui. Léo Magalhães, cobertor.

boa do seu rádio, Menos é Mais e Júlio Amor, Caixa Postal, Vida Vazia, Pagodão do Menos é Mais passando aqui, antes Júlio César, passou aqui também, o Gang e lá em cima Léo Magalhães, é sucesso, hein? Toca aqui no Som da Clube, a Poderosa de Marabá, sempre bom estar contigo, obrigado pela audiência, pelo carinho de sempre, para dar paradinha, já já eu volto com mais uma super sequência para você, sai daí não, volto já. Dona Clube tá legal, hora certa, 6h37.

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1: Clube é boa do seu rádio, o forrozão das antigas, aparências aqui no som da Clube. Aqui toca mais músicas por hora pra você que tá na sintonia. Obrigado pelo carinho, mandando um abraço lá pro pessoal da Vicinal 2, né? Lá na 1º de março, São João do Araguaia. Meu amigo Raimundo Noronha e sua esposa tá por lá comigo, a Claudilene, Claudinete, não é isso? Claudinete, um abraço pra vocês aí, obrigado pela audiência e o carinho de sempre. Tamo junto, hein? Música boa, alegria, informação, é a Pegada Clube. Você já sabe que aqui é a pegada mais gostosa do seu rádio, né? Tamo junto. Você tá onde me ouvindo, hein? 991-62-2480.
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1: Júnior e César, cheiro de culpado.
3: Olha aí.

Clube, tá bom demais. É o remix de Kaoma aqui no Som da Melhor. Penúltima de hoje, obrigado pela audiência de sempre, o carinho, a companhia. Tô indo nessa, se Deus quiser, amanhã começa mais uma semana de trabalho. Eu fico grato pela sua audiência. Muito obrigado, meus amigos. Ótimo restinho de domingo a todos. Uma semana abençoada. Uma semana de paz pra você. E até a próxima. Valeu, tamo junto aqui na Clube sempre. Tchau.

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0: 7:14.
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2: A influenciadora Raíssa Lima, do PL, anunciou nas redes sociais que desistiu da candidatura a deputada estadual. Grávida, ela decidiu priorizar a saúde. Ela declarou que preferiu não enfrentar o que classificou como um inferno político. Na sequência de vídeos, ela deu várias indiretas a lideranças do próprio partido ligadas à família Barra. Nos bastidores, a decisão também envolve as articulações em torno da candidatura do marido dela, o vereador de Belém, Zezinho Lima. O Seminário São Pio X inaugurou o Memorial Dom Tadeu Prost. Nesta sexta-feira, o espaço, criado para preservar a trajetória da instituição e sua contribuição à formação sacerdotal na Amazônia. Presente ao evento, o arcebispo de Belém, Dom Júlio Acamini, além de cleros, seminaristas e parceiros. Depois da inauguração, foi celebrada uma missa com a instituição do Ministério de Leitor para seminaristas da Arquidiocese. 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
1: Minuto Verão. Cuidado ao se expor ao sol. Aproveite o sol com moderação. Nesse verão, não esqueça, um bronzeamento gradual é muito mais saudável e natural. Atenção, as crianças precisam de cuidados redobrados para curtir o sol. Para garantir a proteção da sua pele, é preciso cuidados especiais, conforme explica a dermatologista Amélia Leal, que dá orientações importantes para a proteção da pele.
2: É importante que a pessoa passe o protetor solar e reaplique durante o dia, pelo menos a cada 4 horas, porque ele vai perdendo a sua eficácia ao longo do dia, então é importante essa reaplicação para que o paciente não sofra uma queimadura. A partir dos 6 meses, os bebês já podem usar protetor solar, desde que o protetor solar seja infantil, porque é um protetor solar mineral que não vai fazer mal para aquele bebê. E antes dos 6 meses, eles devem usar somente barreiras físicas, camiseta UV, chapéuzinho. É muito importante ficar reaplicando o protetor solar, principalmente porque elas estão constantemente na água e esse protetor solar vai saindo mais rapidamente. Caso a criança esteja sempre na água, na piscina, é legal reaplicar a cada 2 horas. Se não estiver, a gente consegue reaplicar a cada 4 horas.
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0: 7h43.
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2: O Jornal Diário do Pará completou neste sábado, dia 22, 44 anos de fundação, com a missão de dar à população paraense um veículo comprometido com a boa informação. O jornalista Laércio Barbalho lançou, em agosto de 1982, a edição inaugural. Anos depois, o jornal assumiria a liderança de mercado, condição que ostenta até hoje, reconhecido como um dos mais importantes veículos de imprensa do país. O Diário acumula prêmios nacionais e internacionais, pautado sempre na defesa dos interesses da sociedade paraense e no incentivo ao desenvolvimento socioeconômico do Estado. Nesta data festiva, o maior jornal do norte do Brasil agradece aos leitores pelo apoio recebido ao longo dessas 4 décadas e meia e convida para seguirmos juntos rumo ao futuro de vitórias reservado ao Pará e aos paraenses. 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

0: 7h53.
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0: 8 e 1.
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2: Minuto Verão. Segurança. Um dos itens importantes para se curtir o verão com responsabilidade é a segurança dos banhistas. Rabetas, lanchas, motos aquáticas e flutuantes não podem estar na área de banho dos veranistas. Uma parceria da Defesa Civil, Bombeiros e Capitania dos Portos vai sinalizar a área de banhistas na Praia do Tucumaré para garantir a tranquilidade de todos. Como explica o Coronel Marcos Norati, coordenador da Defesa Civil Municipal.
3: Foi implantado esse ano um posto de comando integrado. Vai estar a Polícia Militar, Corpo de Bombeiros, Secretaria Municipal de Segurança, Postura, Secretaria de Cultura, Turismo, Defesa Civil, que vai ficar 24 horas na praia. Então, lanchas, rabetas e as embarcações vão ter sua área delimitada e não podem entrar na área que o banhista está fazendo ali o seu verão.
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0: 14. 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
1: O perfil das candidaturas no Pará mostra avanço da participação feminina nas últimas eleições. As mulheres passaram de 32% dos registros em 2018 para 34% em 2022 e chegam a 37% em 2026. Os homens, por sua vez, recuaram de 68% para 63% no período. Os dados mostram também mudanças no perfil racial dos candidatos paraenses. Em 2026, foram registradas 90 candidaturas de pessoas pretas, contra 158 em 2022 e 80 em 2018. A oscilação chama atenção e merece análise sobre a representatividade nas urnas. A articulação dos povos indígenas do Brasil, a PIB, depois de ampla campanha junto às organizações regionais, está lançando 56 candidaturas às eleições deste ano. A ideia é fortalecer a presença dos povos nos espaços de decisão e levar para as eleições uma proposta construída a partir dos territórios. Os candidatos representam 39 povos indígenas, distribuídos por 19 estados. Do total de 56 candidaturas, 27 são de mulheres. São 33 candidaturas a deputado estadual, 19 a deputado federal e 2 ao Senado, e uma governo estadual e uma à segunda suplência do Senado. 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

0: 8h44.
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2: O Tribunal Regional da 8ª Região, que engloba Ministérios Públicos do Trabalho, Ministérios Públicos do Pará e Ministério Público Federal, firmaram um acordo para combater o assédio eleitoral, a violência política de gênero e outras práticas que possam interferir na liberdade do voto nas eleições de 2026. A parceria terá vigência de 24 meses e prevê a atuação conjunta entre as instituições. O acordo prevê campanhas educativas, reforço nos canais de denúncia, capacitação de agentes públicos e da sociedade e troca de informações entre os órgãos. A Justiça Federal determinou novas medidas para reforçar o controle sobre as atividades de pesquisa e lavra mineral na APA do Tapajós, no Sudeste Paraense. A sentença proferida atendeu o pedido formulado pelo Ministério Público em ação civil pública. A Justiça impôs que os títulos minerários relacionados à APA informem de forma clara que precisam de autorização prévia do ICMBio, órgão gestor da unidade. A Justiça também homologou o acordo entre o Ministério Público Federal e o Instituto Chico Mendes para ampliar a fiscalização e a proteção da unidade de conservação. 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

0: 9 horas.
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